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3: 9:05.

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4: Nove e trinta e sete.
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0: 10 e 37.
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3: 10:58.

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0: 11:38.
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servos, mas desejando participar dos benefícios da vossa misericórdia, prostrado a vossos pés, consagro-vos o entendimento, para que sempre pense no amor que mereceis. Consagro-vos a língua, para que sempre vos louve e propague a vossa devoção. Consagro-vos o coração, para que depois de Deus vos ame sobre todas as coisas. Recebei-nos, ó Rainha incomparável, o ditoso número dos vossos servos. Acolhei-nos debaixo da vossa proteção. Socorrei-nos em nossas necessidades espirituais e temporais, e sobretudo na hora da nossa morte. Abençoai-nos, ó Mãe Celestial, e com vossa poderosa intercessão, fortalecei-nos em nossa fraqueza, a fim de que, servindo-vos fielmente nesta vida, possamos louvar-vos, amar-vos e render-vos graças no céu.

Virgem Imaculada, abençoai esta água e fazei que ela nos recorde nosso batismo, para que, purificados de nossas faltas, vivamos como cristãos, membros da vossa igreja, e cheguemos um dia à vida eterna. Por Cristo nosso Senhor.

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1: Meia-noite e seis.
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Ó Maria Santíssima, que em vossa imagem milagrosa de Aparecida espalhais inúmeros benefícios sobre o Brasil, eu, embora indigno de pertencer ao número dos vossos servos, mas desejando participar dos benefícios da vossa misericórdia, prostrado a vossos pés, consagro-vos o entendimento para que sempre pense no amor que mereceis. Consagro-vos a língua para que sempre vos louve e propague a vossa devoção. Consagro-vos o coração para que depois de Deus vos ame sobre todas as coisas. Recebei-nos, ó Rainha incomparável, no ditoso número dos vossos servos. Acolhei-nos debaixo da vossa proteção. Socorrei-nos em nossas necessidades espirituais e temporais, e sobretudo na hora da nossa morte. Abençoai-nos, ó Mãe Celestial, e com vossa poderosa intercessão fortalecei-nos em nossa fraqueza, a fim de que, servindo-vos fielmente nesta vida, possamos louvar-vos, amar-vos e render-vos graças no céu por toda a eternidade.

0: Produção Milícia da Imaculada.
1: Faltando 7 dias para celebrarmos a festa da Mãe Aparecida, meditemos que, com Maria, construímos a paz e a união pela reconciliação. Somos chamados para o encontro com Deus no abraço da reconciliação. Reconhecer que somos pecadores e buscar a reconciliação é um exercício espiritual que torna possível a conversão, a pacificação, a inserção numa nova vida que começa no perdão e na vivência da paz. Jesus Cristo é nosso reconciliador com o Pai. Chamar a Virgem Maria de Mãe da Reconciliação não é atribuir a ela o papel que cabe somente a Jesus Cristo, reconciliador junto ao Pai, mas reconhecer que a Mãe de Deus está mais capacitada que ninguém para estabelecer a paz entre todos os irmãos. Em suas aparições, Nossa Mãe nos chama ao encontro com Deus na oração, na palavra, na vida sacramental, no abraço da reconciliação e da paz. Inspiremos-nos em Maria, no exemplo de escuta, de humanidade e de amor a Deus e ao próximo, para curar as divisões, seja em sua família, consigo mesmo, com os irmãos ou com Deus. Confiantes, entreguemos-nos a ela para que sempre tenhamos a coragem de ser no mundo o que Deus espera e deseja de nós, rompendo as trevas que nos impedem de buscar a paz pela reconciliação. Amém.
0: Elevemos nosso pensamento a Deus e oremos. Louvemos ao Senhor. Louvemos ao Senhor desde os céus. Louvai-o nas alturas. Louvai-o todos os seus anjos. Louvai-o todos os seus exércitos. Louvai-o sol e lua, todas as estrelas luzentes, as águas que estão sob os céus. Louvemos o nome do Senhor. Ave Maria, cheia de graça, o Senhor é convosco. Bendita sois entre as mulheres. Bendito é o fruto de vosso

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1: Seis horas e um minuto. Muito bom dia a toda a nossa família brasileira. O nosso bom dia todo especial à nossa família pinhalense. Hoje, segunda-feira, dia 5 de outubro de 2026. A partir de agora, em nome de todos os nossos patrocinadores, já está no ar o nosso programa Sertanejo de Ouro. Bom dia!

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4: Agora 6:18, 6:18, bom dia a todas as nossas amigas donas de casa, uma ótima semana para cada uma de vocês.

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3: Agora eu recebo em nossos estúdios as representantes do CCZ, o Centro de Controle de Zoonoses, sobre a dengue.
4: Então a gente quer alertar a população, não deixar a água parada, não deixar pneus expostos, né? Não deixar os vasos de plantas que fica o pratinho, é os lugares que eles gostam de ficar porque tem sombra e água é fresquinha. Então vamos evitar, porque se a gente não eliminar os criadouros, a gente sempre vai ter a dengue.
3: Então quais são os sintomas de dengue? Se a pessoa tiver para procurar a unidade básica de saúde ou
4: o
3: PA?
4: Também o pronto atendimento, né? Então, o que a pessoa sente? O início é uma dor de cabeça, aí vem o mal-estar, a pessoa sente fraqueza, perde o apetite, tem febre também, uma febre mais leve, mais de 38 graus, né? Então, a pessoa tem que fazer um teste para saber se está com dengue ou não.
3: Então, se dirigir à unidade básica de saúde, qualquer desses sintomas que tiver combinados, então pode ser sintoma de dengue. Ficar de olho sempre nos quintais, também dentro de casa, né,
4: Luzinha? Sim, porque muita gente, né, tem geladeira que tem uma... Atrás da geladeira, ela tem uma caixinha. Atrás da geladeira acumula água que desce do freezer. Então ali é um lugar próprio para criar um mosquito, os ralinhos também.
3: Piscinas.
4: Piscinas
3: também,
4: né?
3: Bom, então fica o alerta de dengue, né? Que é um alerta que a gente sempre faz aqui.
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7: 6:35. Bom dia para você que reside e trabalha na zona rural, né? Você que mexe aí com o café, você que mexe com o plantio. Um ótimo dia de segunda-feira para você. 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Mandar um forte abraço para a Carla e também para o seu esposo, que são os proprietários da Padaria Gavião. Um grande dia de segunda-feira para todas e todos vocês aí na Padaria Gavião. 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Dona Sebastiana Damas, bom dia, Dona Sebastiana, obrigado pelo carinho, viu, minha querida? Obrigado pela audiência. A Dona Sebastiana está lá, Damas está lá, tomando aquele cafezinho gostoso, né, Dona Sebastiana? O radinho ao ladinho, na maior altura, curtindo o nosso programa Sertanejo de Ouro. É uma mulher inteligente, né? Felicidades à senhora, viu, Dona Sebastiana? E um abraço aí a todos os familiares. Olha, meu amigo Bertinho aqui na Vila Palmeiras, faz tempo que o Bertinho não aparecia, hein, rapaz? Tava sumido, hein, Robertinho? O popular Bertinho, ele está aqui oferecendo uma música para a esposa, a Maria, e também para o netinho do casal, o menino Victor. Felicidades, viu, Victor? Diz que ele gosta muito do nosso programa. Olha, meu amigo Paulo e a senhora, sua esposa, Dona Rosinha Ruoco. Meu abraço aí a toda a família Ruoco. Paulão, felicidades, meu querido. Um abraço aí a toda a família, viu, Paulo? Paulo, menino de ouro, né? Trabalhei com ele, cheguei a trabalhar com ele no nosso Hospital Francisco Rosas. E o Paulo é uma pessoa maravilhosa. Agora, 6 horas e 41 minutinhos. Bom dia.

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3: 8 minutinhos para 7 horas da manhã, 8 para 7, olha, o nosso amigo Vando, né, na audiência do nosso programa, lá em sua fazenda, né, confortavelmente, tomando o cafezinho da manhã, ao lado da esposa Rosana e do filho Vandinho, né, um abraço aí a essa família maravilhosa. A Elisa, lá na Vila Madruga, não perde o programa. Bom dia, Elisa. Está ao lado do esposo, o nosso amigo Ney. Neizinho, felicidades, viu, meu querido? Obrigado aí pelo carinho e também pela audiência. A Matilde é fã do nosso programa, fã da boa música sertaneja. Ela não perde o programa, ao lado da sobrinha Rose Beire, né? A Rose, bom dia, Matilde, bom dia, Rose, obrigado aí pelo carinho e também pela audiência. Olha, eu quero mandar um forte abraço para o meu amigo Truquilo. Truquilo tá tomando aquele cafezinho, né, regado a leitinho, né, regado a mamão, né, banana, queijo fresco, goiabada, marmelada, tudo isso e muito mais. O que, meu amigo Truquilo? O homem não é fraco, não. É, um abraço aí à esposa, a doutora Simone, que gosta por demais do nosso programa. O Truquilo é um dos melhores tapeceiros que nós temos no estado de São Paulo, né? Aquele abraço, viu, Truquilo? Felicidades aí a você, a esposa e a todos os seus.
4: Vamos lá então, vida vazia, vai.

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1: Agora 7h05. Bom dia, meu amigo José Fernando. 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Eu quero aqui mandar um forte abraço e desejar melhoras, né? A senhora Armelinda Scaniapico, né? Um abraço aí pro filho dela, meu amigo Dr. Marcelo, obrigado pelo carinho, e também pra filha, né? A doutora Mônica Scaniapico, a toda a família aí. Dona Armelinda, aquele grande abraço, minha querida, melhoras, viu? Felicidades. E nós vamos aqui seguindo com o nosso programa. 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
0: 7h18, né? 7h18. 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Olha, a Márcia ouvindo o nosso programa lá na Vila Centenário, Tarcísio, a Márcia pede uma música e ela está oferecendo essa música para o esposo João Paulo, que hoje está completando mais um ano de vida, desejando aí ao esposo toda a felicidade do mundo. Ô João Paulo, tá aí a esposa, viu? A dona Márcia, parabenizando você por esta data maravilhosa e que a mesma transcorra por anos e anos.

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2: 7:34, 7:34, olha lá no Jardim Brasil, bom dia a todos os moradores, moradoras aí do bairro Jardim Brasil. E eu quero aqui mandar um grande abraço, né, carinhosamente, para nossa querida e ouvinte Sônia Cabeleireira, né? A Sônia Cabeleireira e o esposo dela, o Lúcio, ouvindo, curtindo o nosso Sertanejo de Ouro na manhã desta segunda-feira. Deixando o bairro Jardim Brasil, eu venho aqui para o bairro Jardim Carvalho Pinto, né? O bairro Carvalho Pinto, Jardim Carvalho Pinto, a nossa querida Neuza Bergamasco não perde o nosso programa. Aquele abraço, viu, Marcão? Tá pedindo aqui para eu mandar um abraço pro filho dela, o nosso amigo Marcão, né? O Marcos, enfim, um abraço aí, viu, Neuza? Para todos os familiares, minha querida, felicidades aí a cada um e a cada uma de vocês. Jardim Varão, ouvindo o nosso programa, o Eduardo e a esposa dele, a Valdirene, né? Lá no bairro Jardim Varão, o casal é proprietário da tapeçaria na CAD. Bom dia, Eduardo. Bom dia, Valdirene. Um abraço aí a todos os familiares. E seguindo com o nosso programa, o nosso amigo Rodolfo, também o Gabriel e o Luiz Otávio, eles trabalham com o nosso amigo Rogerinho lá na loja Max Motos, né? No término ali da rua Barão de Mota Paz. Ô Luiz Otávio, felicidades, meu querido Gabriel e também o Rodolfo, né? E um abraço aí para o nosso amigo Rogerinho, ele que é corintiano. Eita, nós já sai na frente, né? Torcendo pro Corinthians, já sai na frente. Eita, nós. 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
8: Agora 7h47, 7h47, a Elza, dona Elza, lá em Santo Antônio do Jardim, ela pede Rickery Renner, Aqueles Olhos.

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2: Tá aí, é o nosso momento do rei Roberto Carlos, né? O momento mais romântico da nossa emissora, especialmente para você que é romântica, para você que é romântico. Conte para os outros que você curte essa meia hora mais romântica do mundo, só mesmo através da nossa Pinhal Rádio Clube.

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1: Bom dia para você que está com o coraçãozinho batendo, assim como o meu, né? Cada vez mais forte, né? Você que está à procura de um grande amor, e esse grande amor você só vai encontrar ouvindo este sucesso aí na voz do Rei Roberto.
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E assim nós vamos finalizando o momento do Rei Roberto Carlos na manhã de hoje, agradecendo a você pela atenção, pelo carinho e pela audiência, mas eu deixo você com a minha última música na manhã de hoje. Essa aí, ó, tocando bem mais o que te toca. Valeu, pequenininha, tô indo nessa, hein?

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0: bom dia com alegria. Eu sou Alexandre Faganini e você está na melhor 102.1, a melhor companhia, a sua rádio. De agora até as 11, seguimos juntinhos, sempre com as músicas que marcaram as suas vidas, lançamentos exclusivos e, é claro, a sua participação, né? 3651-4444, o WhatsApp que conecta você com o sucesso. Tá na Clube? É claro que tá na melhor.
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0: E hoje é segunda-feira, dia 5 de outubro de 2026. Uma manhã de tempo nublado aqui na cidade Rainha das Serras. 8h50.

0: começando a nossa manhã sempre com música boa, Shania Twain, Front's Moment. Teve também Miro Osmar, né? Zezé de Camargo e Luciano, A Ferro e Fogo. E abrindo aí a nossa programação desta manhã, o som de Bee Gees, Far Home de Beltals.
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8: Tempo instável neste início de semana em todo o estado de São Paulo. A atmosfera carregada por baixa pressão atmosférica no continente, frente fria passando sobre o sudeste, tudo leva à condição de chuva a qualquer momento para todo o território paulista. Períodos de sol entre nuvens e condição para tempestades durante a tarde por praticamente todo o estado, mais para a região central em direção a Minas Gerais. Entre a capital e o litoral, Vale do Paraíba, em direção ao sul de Minas Gerais e ao Rio de Janeiro também. Tempo instável, muita variação durante esta semana, temperaturas mais baixas sobre boa parte do estado de São Paulo, mas o norte e o noroeste paulista continuarão com temperaturas bem elevadas, o que favorece a condição para chuvas mais fortes, tempestades, até com possível queda de granizo entre a tarde e a noite. Ribeirão Preto, São José do Rio Preto, Araçatuba e Presidente Prudente, de 28 a 30 graus, com sensação maior do que isso, clima abafado. No centro do estado, Barra Bonita, Bauru e Jaú, com 20

0: formação de chuvas, trovoadas e tempestades por causa dessa situação de baixa pressão no continente, frente fria passando em direção ao Rio de Janeiro e centro de alta pressão com ar frio associado, determinando queda da temperatura, manutenção de temperaturas mais baixas sobre o Rio Grande do Sul, Santa Catarina e o Paraná, e também a sensação de umidade e ventos frios durante a noite para a faixa leste paulista. O homem do tempo, prestação de serviço, contradição e credibilidade também nas redes sociais.
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2: Nova Clube, agora são 9h09. Um bom dia especial para os nossos ouvintes que estão chegando aqui no nosso chat no WhatsApp, né? Um bom dia para o Irineu Donizete lá do Jaime Leme, a dona Neuza Cabreira, nosso ouvinte de todas as manhãs, o Sidney de Freitas sempre ouvindo a gente, né? O Oswaldo Roberto Rosa, bom dia, meu amigo. Um alô especial também para a dona Edna Ferreira, tá na Clube, tá na melhor. Chegando por aqui, Junan, Junan, come on down.

0: Recordando mais um clássico, matando saudade aqui na Nova Clube. O som de Madonna, Crazy, foi um. Teve também a indicação do ouvinte, né? John Denver, Don Cruise, We Are Tonight, né? Essa música ficou um pouquinho enrolada para falar aqui. A indicação do nosso ouvinte, o Irineu Donizete, né? Ouvimos também o som de Heróis da Resistência, do Blade Corpo, e abrindo com Come On Down, Duran Duran. Tá na clube, tá na melhor. Pessoal, daqui a pouquinho eu tô de volta com muito mais música para você. Aguenta aí. Um bom dia especial também para dona Janete Terron, a minha ouvinte de todas as manhãs. Quem tá ouvindo a gente também é a Leni Tonietti. Muito obrigado, viu, pelo carinho aí. Continue com a gente, aqui você tem muito mais.
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0: Nova Clube, a cidade inteira tá ouvindo a sua melhor companhia. Tá chegando agora Tina Turner, We Don't Need Another Hero. Essa música é a indicação da Rose Bordin, lá de Tambaú, sempre na sintonia. Bom dia.

0: Nova Clube, agora são 9 horas e 42 minutos. É uma música bacana aí, lançamento, né? Taylor Swift, The Fate of Ophelia. É, teve também na seleção a música da Ana Castela, Quadro Vivo. E só música boa, né? Tina Turner abrindo o bloco. Continue com a gente. Vamos para um breve intervalo comercial e eu volto daqui a pouquinho. Até às 11, Alexandre Paganini ao vivo com vocês.
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1: Nova Clube, agora são 9 horas 52 minutos. Como é bom, né? Pelo seu carinho, a sua companhia. Por aqui, Alexandre, ao vivo até às 11.

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0: Nova Clube, agora são 9 horas e 59 minutos, recordando aí o Raulzito, Raul Seixas, tu és o MDC da minha vida. Ouvimos também Baltazar, né? É, Se Ainda Existe Amor, essas duas músicas aí compostas pelo Raulzito. Você vê que o ritmo praticamente é o mesmo, né? É só música boa, né? Na sua manhã. Continue com a gente na volta dos comerciais. Tem clássico das pistas para você matar a saudade aí de grandes momentos aí da música, né? Principalmente da danceteria, discoteca e por aí vai. Pessoal, um alô especial também para todo mundo aí da Associação dos Aposentados de Pinhal. Eu falei, né? 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Eu tava vendo o presidente, né? Ele postou algumas imagens lá, os vídeos. 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
0: E vamos para as vagas do PAT para o dia de hoje. Ajudante de cozinha, requisitos. Candidatos com experiência e disponibilidade para trabalhar das 14 às 22 horas de segunda a sábado. Assistente de compras, requisitos. Candidatos ou candidatas com experiência na área de compras e conhecimento em Excel. Assistente de RH e departamento pessoal, requisitos. Candidatos ou candidatas com ensino médio completo para realizar todo o processo de RH da empresa, recrutamento, admissão, rescisão, pagamentos e afins. Necessário ter conhecimento em legislação trabalhista e previdenciária, além de experiência comprovada na área. Vagas para jovem aprendiz, auxiliar de logística e assistente administrativo. Requisitos: somente candidatos ou candidatas com idade entre 18 e 22 anos, que estejam cursando e tenham concluído o ensino médio e com conhecimento em informática, pacotes Word e Excel. Vagas para os períodos da manhã e tarde, das 8 da manhã ao meio-dia e das 13 horas às 17 horas. Tratorista agrícola. Requisitos: candidatos com ensino fundamental completo, habilitados categoria B e experiência anterior no manejo, pulverização e aplicação de calcário na cultura de café. Os candidatos interessados devem comparecer ao PAT, portando CPF e RG para serem encaminhados às vagas disponíveis.
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3: Nova Clube, agora são 10 horas 7 minutos e estamos de volta até as 11. Alexandre Paganini fazendo a trilha sonora da sua segunda-feira, hoje dia 5 de outubro de 2026. Estamos na primavera, uma manhã de tempo nublado aqui na cidade Rainha das Serras. E agora tá chegando, sabe o que? Clássico das pistas pra gente embarcar na máquina do tempo e recordar grandes momentos, músicas aí que marcaram as nossas vidas. Tá preparado? Bora lá então!

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1: 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E quem curte muito esse bloco é o meu amigo Valdeci, né? O Valdeci Caetano Rosa, sempre na sintonia. Bom dia especial também pro João do Biga. Vou estar ouvindo seu áudio aqui, viu, João? E um alô especial também pro Luciano, o Lucianinho lá do Detran, né? Ele que é fã de Flashback. Tá aí, começando a nossa edição dessa segundona, ADAM com M Zumbi, essa música original do The Cranberries, né? Numa versão remix aí que tocou demais na década de 90. Vamos recordar.

0: Recordando o ano de 1985, Narada Valdem, Gimme Gimme Gimme, ouvimos também Kid Abelha, Lágrimas e Chuva, e duas dançantes abrindo aí a edição do clássico das pistas. A primeira, ADAM Zumbi, do ano de 93, e logo na sequência, Move to Move com Concan, recordando década de 80. Pessoal, continue com a gente na volta dos comerciais, tem muito mais música para você. Um bom dia especial para Marta Campinas, a nossa ouvinte de todas as manhãs. Para você aí, do Hélio Vergueiro Leite, Vila Brasil, Jardim São Manuel, bairros adjacentes, todos próximos aí, sempre curtindo a melhor programação da cidade. Viu? Tá na Clube, tá na melhor, daqui a pouco eu tô de volta.
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0: Loba Clube, agora são 10 horas 49 minutos, recordando aí o clássico de Negritude Júnior, Indiferença. Teve também o sucesso de Ahá, né? Stay on This Rose, música aí do ano de 1988. Daqui a pouco eu tô de volta, aguenta aí.
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1: Essa música do ano de 1979, recordando Ray Goodman Brown com Special Lady. Ouvimos também Smokey Robinson com Just to See Her. E assim vamos encerrando a minha participação nesta manhã de segunda-feira, hoje dia 5 de outubro de 2026. Me despeço aqui, volto amanhã ao vivo a partir das 8h30 da manhã. Conto com seu carinho, a sua audiência, uma excelente e abençoada semana. Continue ligado, daqui a pouquinho tem Jornal da Cidade para você ficar bem informado. Tá na Clube, tá na melhor.
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0: Bom dia, estamos iniciando mais uma edição do seu Jornal da Cidade e hoje é segunda-feira, dia 5 de outubro de 2026. Bom dia, Alexandre.
1: Bom dia, Rafaela. Hoje é celebrado o dia de São Benedito. Hoje também é o Dia Mundial do Habitat, Dia da Ave, Dia Nacional da Micro e Pequena Empresa e Dia da Promulgação, né, da Constituição de 1988.
0: Isso mesmo, o dia da nossa constituinte, né? Construída a duras mãos após aí o evento das diretas já, pós-ditadura. Estamos na estação primavera, a fase da lua é minguante.
1: E vamos aos destaques da edição de hoje.
0: Sociedades médicas pedem à Anvisa proibição total dos chamados chips da beleza.
1: Confira também os dados do CAGED sobre empregos formais e setores da economia.
0: Missa em honra São Rafael Arcanjo será celebrada hoje.
1: Padre Fernando fala sobre São Francisco de Assis, ontem foi o dia do santo, conhecido como padroeiro da causa animal.
0: Confira a pauta da sessão da Câmara Municipal que será realizada na noite de hoje.
1: Eleições 2026, confira os dados da votação em Pinhal.
0: Nós vamos informar também as vagas do PAT, a previsão do tempo e a cotação do preço do café.
1: As notícias dos esportes, né, com o Jota Carlos.
0: E as notícias da polícia com o Johnny Laurindo.
1: Portanto, esses e outros destaques no seu Jornal da Cidade que estamos agora iniciando.
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0: São 11 horas e 11 minutos.
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1: Iniciamos o nosso Jornal da Cidade informando as vagas oferecidas pelo PAT.
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3: Empregos. PAT Pinhal oferece as seguintes vagas para você.
4: E vamos para as vagas do PAT para o dia de hoje. Ajudante de cozinha, requisitos. Candidatos com experiência e disponibilidade para trabalhar das 14 às 22 horas de segunda a sábado. Assistente de compras, requisitos. Candidatos ou candidatas com experiência na área de compras e conhecimento em Excel. Assistente de RH e departamento pessoal. Requisitos. Candidatos ou candidatas com ensino médio completo para realizar todo o processo de RH da empresa, recrutamento, admissão, rescisão, pagamentos e afins. Necessário ter conhecimento em legislação trabalhista e previdenciária, além de experiência comprovada na área. Vagas para jovem aprendiz, auxiliar de logística e assistente administrativo. Requisitos: somente candidatos ou candidatas com idade entre 18 e 22 anos, que sejam cursando e tenham concluído o ensino médio e com conhecimento em informática, pacotes Word e Excel. Vagas para os períodos da manhã e tarde, das 8 da manhã ao meio-dia e das 13 horas às 17 horas. Tratorista agrícola. Requisitos: candidatos com ensino fundamental completo, habilitados categoria B e experiência anterior no manejo, pulverização e aplicação de calcário na cultura de café. Os candidatos interessados devem comparecer ao PAT, portando CPF e RG para serem encaminhados às vagas disponíveis.
1: Confira agora a cotação do preço do café.
5: As cotações do café, do açúcar e do milho registram variações no estado de São Paulo nesta segunda-feira. O café arábica abriu o dia em leve baixa de 0,34%. A saca de 60 quilos é negociada a R$ 1.572,01 na capital. Em sentido inverso, o café robusta subiu 2,05%, comercializado a R$ 992,41. O açúcar cristal opera em alta. Na cidade de São Paulo, a valorização é de 1,77%, com a saca de 50 quilos cotada a R$ 123,37. Em Santos, o aumento chega a 3,92%, elevando o preço médio sem impostos para R$ 137,34. O mercado do milho registra ligeiro recuo de 0,07%. A saca de 60 quilos é vendida a R$ 68,53. Os dados são do CEPEA. Reportagem Viviane Bessa.
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6: É isso aí. E considerando um anabolizante feminino, as sociedades médicas pediram, né, a Anvisa, a proibição total dos chamados chips da beleza. Saiba mais detalhes com a matéria.
7: 12 entidades médicas e científicas nacionais e internacionais divulgaram um documento pedindo à Agência Nacional de Vigilância Sanitária, Anvisa, a proibição total dos implantes hormonais manipulados, conhecidos popularmente como chips da beleza. Entre as instituições que assinam o documento estão a Sociedade Brasileira de Endocrinologia e Metabologia, a Federação Brasileira das Associações de Ginecologia e Obstetrícia e a Sociedade Internacional da Menopausa. As entidades afirmam que esses implantes vêm sendo divulgados como solução para sintomas da menopausa, melhora da libido, emagrecimento e ganho de massa muscular, mas alertam que não existem estudos clínicos robustos que comprovem sua eficácia e segurança nessas indicações. Uma das principais preocupações está na própria forma de administração. Como os implantes são inseridos sob a pele e liberam hormônios por vários meses, eventuais efeitos adversos não podem ser interrompidos rapidamente, ao contrário do que acontece com comprimidos, géis ou adesivos hormonais. As sociedades médicas também demonstraram preocupação com possíveis riscos cardiovasculares, hepáticos e hormonais de longo prazo, além de efeitos como acne, queda de cabelo, crescimento excessivo de pelos e alterações da voz. Atualmente, a Anvisa mantém restrição à manipulação desses implantes hormonais. No entanto, ela é autorizada em algumas situações terapêuticas específicas. As entidades defendem que essa autorização excepcional não deve servir para sustentar a comercialização de produtos que não passaram pelos mesmos processos de comprovação de eficácia e segurança que são exigidos para medicamentos registrados. Por isso, elas pedem que a Anvisa amplie as restrições e proíba totalmente a manipulação, a comercialização, a distribuição, a publicidade e o uso desses implantes hormonais manipulados, independentemente da finalidade alegada. Da Rádio 2, Milena Abreu.
6: Muito bem, vamos agora a um breve intervalo comercial. Voltamos dentro de instantes com o nosso Jornal da Cidade.
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1: São 11 horas e 18 minutos.
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1: E voltamos aqui com o nosso Jornal da Cidade. E o CAGED, o Cadastro Geral de Empregados e Desempregados do Ministério do Trabalho, revela em seus dados que o Brasil criou 166 mil empregos formais só em agosto. Cinco setores da economia contrataram mais do que demitiram. Saiba mais detalhes com a matéria.
7: Números do CAGED, o Cadastro Geral de Empregados e Desempregados do Ministério do Trabalho, revelam que o Brasil criou 165.827 empregos com carteira assinada em agosto. Esse número é o resultado final da conta que considera o número de contratações e o número de demissões registradas no mês. Ao todo, foram registradas no oitavo mês de 2026 cerca de 2.290.000 contratações e pouco mais de 2.120.000 demissões. Comparando com dados da série histórica, a criação de empregos subiu 7,2% em relação a agosto do ano passado, mas é o segundo resultado mais baixo para um mês de agosto desde 2020. No oitavo mês deste ano, os cinco setores da economia contrataram mais do que demitiram. Recorte por estado mostra saldos positivos em 24 das 27 unidades federativas do país. Os estados que mais se destacaram na criação de vagas formais foram São Paulo, Rio de Janeiro e Pernambuco. Por outro lado, os três estados que demitiram mais do que contrataram foram Rio Grande do Sul, Rondônia e Espírito Santo. Segundo o Ministério do Trabalho e Emprego, o que explica as demissões no Espírito Santo é principalmente o fim da safra de café. Em Rondônia, os cortes estão relacionados à indústria alimentícia. No Rio Grande do Sul, eles concentram-se na indústria do fumo e no comércio. Ainda de acordo com os dados do CAGED, o salário médio de admissão em agosto foi de R$ 2.410,74. Em valores, uma redução de R$ 0,74 em relação a julho, mas um ganho de R$ 24,31 em relação a agosto do ano passado. Da Rádio 2, Milena Abreu.
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1: Religião. E agora um lembrete aqui do Padre Adilson da Paróquia Santos Mártires, relembrando que temos a missa em honra a São Rafael Arcanjo. São Rafael Arcanjo, mensageiro da cura de Deus. Então, hoje, às 19h30, lá na igreja de São Pantaleão, o Padre Adilson fará então a missa e a distribuição e bênção do óleo de peixe. Aqueles que estão aí por uma causa de intercessão por doenças, né, que deseja a cura, fica o convite então do Padre Adilson da Paróquia Santos Mártires. E domingo foi dia de São Francisco de Assis, considerado padroeiro da causa animal, e o padre Fernando, da paróquia São Francisco de Assis, conta para os nossos ouvintes sobre a história do santo. Vamos conferir.
11: Queridos ouvintes da Rádio Clube FM, aqui é o padre Fernando, e ontem nós celebramos o dia de São Francisco de Assis. Francisco nasceu em Assis, na Itália, em 1182. Com 24 anos, ele teve uma experiência com Deus, renunciou a toda a riqueza e assim ele se desposou da dama pobreza, como ele gostava de falar. No início da sua conversão, São Francisco viveu como um eremita. Quando recebeu a ordem de Deus na igrejinha de São Damião, vai restaurar minha igreja que está em ruínas. A partir dali, ele começou então o seu apostolado, que era viver o evangelho simplesmente. Vivia o evangelho, pregava o evangelho e foi ajuntando ao redor de si muitos irmãos e irmãs que também se juntaram a ele para viver este carisma de fraternidade, de alegria e também de profundo despojamento. São Francisco, na última etapa da sua vida, ele recebeu os estigmas de Cristo. Era um homem de muita penitência, de muita oração. Enfraquecido, então, pela vida de penitência, Francisco morreu em 1226. Portanto, neste ano, nós celebramos os 800 anos da sua morte, da sua entrada na eternidade. Papa Leão, no mês de janeiro, estabeleceu para a família franciscana o jubileu de São Francisco. Todas as igrejas dedicadas a ele e com espiritualidade franciscana são locais aonde os fiéis que rezarem, que participarem da Eucaristia, podem lucrar indulgências. Temos aqui na nossa cidade a paróquia de São Francisco. Somos uma paróquia de peregrinação. Durante ainda este ano, você pode vir aqui rezar, participar da missa e receber as graças das indulgências próprias para este jubileu franciscano. Com alegria, toda a paróquia, no dia de ontem, celebramos o nosso padroeiro. Rezo por você, querido ouvinte, e suplico as graças e a intercessão de São Francisco sobre a sua vida. Deus te abençoe.
12: Então tá aí, bom dia Rafa, bom dia Alexandre. Tá aí as palavras do Padre Fernando, lá da Igreja de São Francisco. E eu queria só rodar um pedacinho aí de uma mensagem, é possível, Diego?
13: Ó bendito São Francisco de Assis, tu que tanto aproximaste Cristo da tua época, pedimos que nos ajude a aproximar Cristo dos nossos tempos difíceis e críticos.
12: Bom, então tá aí, gente. É uma mensagem de São Francisco de Assis, né? Tem muitos devotos aqui na nossa cidade, inclusive eu. Então, ontem comemoraram 800 anos da beatificação de São Francisco de Assis.
6: Muito bem, dando sequência ao nosso jornal, hoje é dia de conferir as notícias dos esportes com o J. Carlos. Vamos ouvir.
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16: Bom dia, ouvintes do programa Jornal da Cidade e esportistas pinhalenses. Terminou na Praça de Esportes do América Futebol Clube, na tarde do último sábado, o campeonato em sua categoria livre, que veio prestar uma homenagem ao vereador Rogério Belli. Nós estamos aqui ao lado do Léo, ele que defende as cores da equipe do VISC e foi o autor de um dos gols que deu a vitória de 2-0 para a equipe. Como é que você vê essa vitória?
17: Primeiramente, boa tarde. Agradeço aí a oportunidade de estar com vocês. O jogo foi bem difícil. A equipe do adversário muito boa. O jogo foi pegado. A gente conseguiu fazer um gol no primeiro tempo ali na contra-ataque. E agora no último lance a gente matou o jogo, graças a Deus.
16: Após o gol você tirou a camisa. Recebeu o cartão vermelho como manda a regra. Foi justo até então, né?
17: Até a expulsão até não ligo. Mas eu precisava. A torcida estava mexendo o saco o jogo inteirinho. Eu tinha que extravasar com eles ali.
16: Tá aí, parabéns pela vitória.
17: Muito obrigado, Deus abençoe vocês.
16: Seu nome, por favor?
17: Oscar.
16: Oscar, como é que você vê aí a vitória justa da equipe do Vice Comércio de Madeiras?
18: Ah, acho que o time Pinhal Pneus jogou um pouco melhor, mas não conseguiu fazer o gol. Mas o contra-ataque deles, mais do que justo, acertaram, fizeram o gol e acabaram levando a vitória.
16: Encerramento do campeonato na tarde deste sábado. Torcedor compareceu, foi uma boa?
18: Foi uma boa, sim. Torcedor veio em peso aqui, apoiou o time, mas infelizmente o time adversário conseguiu a vitória.
16: Parabéns.
18: Obrigado.
16: E nós estamos aqui ao lado do nosso amigo Reginho, ele que foi um do idealizador deste evento. O Reginho vai falar para nós sobre esse campeonato, categoria livre, que começou aos domingos de manhã. O campeonato tem o seu término na tarde do último sábado, Reginho, devido amanhã o pessoal recorrer às urnas, né? Porque tem eleições amanhã, é isso?
19: Tudo bem, gente? É, a gente decidiu fazer final hoje, no final da tarde do sábado, por conta das eleições de amanhã. O campeonatinho foi idealizado aí para reunir o pessoal do treino, né, que a gente tem um treininho no América aos sábados de manhã, pra gente fazer uma confraternização, mexer o doce aqui com o pessoal, e foi um campeonato bem disputado, graças a Deus.
16: Agora, campeonato como esse tende a ocorrer novamente nos anos vindouros?
19: Então, como a gente fez esse campeonato meio nas pressas, além de eu pedir também a arrecadação de 1 litro de leite, eu tô em conversa com a diretoria pra gente fazer um outro campeonato já no final do ano, pra gente arrecadar um brinquedo também. Como esse litro de leite a gente vai ver com a prefeitura, uma instituição que esteja mais precisando, no final do ano a gente vai arrecadar também um brinquedo e tentar levar para as pessoas necessitadas aí pra ajudar, né?
16: O porquê a homenagem ao vereador Rogério Belli?
19: O Rogério é um amigo de longa data aqui do clube, foi um parceiro que eu fiz também ao longo da vida, é um cara bem gente boa, que vem ajudando a gente aí no que ele pode e no que ele não pode também, ele já vem se esforçando. Então nada mais justo de estar homenageando um cara da casa que cresceu aqui com a gente e faz tudo para nos ajudar também aqui.
16: Parabéns.
19: Muito obrigado, gente.
20: Pois bem, eu quero aqui parabenizar aí o nosso querido e grande amigo Reginho pela iniciativa e que campeonatos como esse, né, aconteça, possa vir acontecer aí aos sábados à tarde, lá na Praça de Esportes do América Futebol Clube. E parabéns aos inúmeros torcedores que estiveram presentes. A iniciativa de prestar uma justa homenagem ao vereador Rogério Belli por tudo que ele faz para o esporte em nosso município, isso em todas as suas modalidades. Foi esse o destaque de hoje dentro do programa Jornal da Cidade.
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12: Bom, ouvintes da Pinhal Rádio Clube, vamos agora ao assunto do dia em Pinhal, em São Paulo e em todo o país, que foram as eleições realizadas ontem para os cargos de presidente, governador, senadores, deputado federal e deputado estadual. O resultado de quem foi eleito como deputado, ou seja, de governador nós já sabemos, senador também nós já sabemos, né? No caso do estado de São Paulo, Tarcísio reeleito, o Derrite e o André são os novos senadores do estado de São Paulo, juntamente com o Marcos Astronauta, que já é senador também. Então o estado de São Paulo está bem amparado o nosso Senado, com 3 senadores já eleitos. O governador é o Tarcísio, nós sabemos também. Com relação aos deputados federal e deputado estadual, nós vamos divulgar agora os mais votados em Pinhal. Tá? Não significa que esses foram eleitos, foram os mais votados em Pinhal, para a gente ter uma noção de como é que foi a eleição. Nos próximos jornais, a gente vai dar a composição da Assembleia Legislativa de São Paulo, o nome dos deputados que foram eleitos, né, e o federal também, mas isso em outra edição. Nós vamos agora divulgar, então, quem foram os candidatos a deputado estadual e federal mais votado aqui em nossa cidade, em Espírito Santo do Pinhal. Na campanha de deputado estadual, o mais votado em nossa cidade, mais uma vez, foi o candidato Barros Munhoz, que é aqui na nossa vizinha Itapira, né? E um deputado que sempre muito trabalhou para o Espírito Santo do Pinhal. Barros Munhoz teve 6.522 votos. Em segundo lugar, foi a influencer Eduarda Campobiano, que teve 1.603 votos. Tá? Eduardo Campobiano, então, segundo lugar em Espírito Santo do Pinhal para deputado estadual. Em terceiro lugar em Espírito Santo do Pinhal foi a Mara Gabrilli, ex-senadora ali da região do Grande ABC, uma lutadora contra as injustiças que houveram lá na região dela lá. Ela cresceu por isso. E a Mara Gabrilli foi a terceira mais votada em Pinhal como candidata a deputado estadual, com 1.422 votos. Ricardo Trípoli, figura conhecida aqui na nossa cidade, há mais de 40 anos, trabalha mandando emendas para a nossa cidade aqui, foi o quarto mais votado com 606 votos. Depois vem, em quinto lugar, o Rafa Zimbaldi, com 596 votos. Bruno Zambelli teve 586 votos. Simão Pedro, aqui da nossa região, ele teve 497 votos. Du Caselato, eu não tenho aqui um conhecimento do currículo dele, teve 356 votos. Carlos Gianazzi, 370. Rafael Saraiva, 360. E Eduardo Suplicy, também do PT, 338 votos. Estes são os 11 candidatos a deputado do Estado de São Paulo que foram mais votados na cidade de Espírito Santo do Pinhal. Nós não quer dizer ainda que esses candidatos foram eleitos para a Assembleia Legislativa de São Paulo, que depende dos votos de todo o Estado, né? Então aí a gente vai, na próxima edição, falar quais deles foram eleitos para que Pinhal possa ir lá cobrar esses votos dele depois. Já para deputado federal, aqui em Espírito Santo do Pinhal, o mais votado foi o influencer Lucas Pavanato, teve 2.693 votos. Lucas Pavanato é vereador atual na cidade de São Paulo, um influencer de muita aceitação no público mais jovem aí e tal, e ele também é parceiro do Nicolas Ferreira, que os dois fizeram uma parceria em Minas Gerais e São Paulo, e os dois foram os deputados mais votados na história do país, tá? O Nicolas em Minas Gerais e o Lucas Pavanato no estado de São Paulo. Aqui em Pinhal ele teve 2.693 votos. Segundo lugar em Pinhal foi o deputado Carlos Sampaio, atual deputado, tem ligações com nossa cidade há muitos, muitos anos, inclusive parentes que moram aqui em Pinhal, que já militar na política, no caso do senhor Eugênio Sampaio, tio dele. O Carlos Sampaio teve 2.443 votos, segundo colocado. O terceiro colocado em Pinhal foi o Altair Moraes, com 1.732 votos. O Altair Moraes, ele foi apoiado aí pelo nosso colega Johnny Laurindo, que com certeza agora vai cobrar dele, né, esses votos que teve aqui em Pinhal. Em quarto lugar, pasmem os senhores, foi a candidata a deputada federal Érica Hilton. A Érica Hilton teve 941 votos em Pinhal. Quem votou nela deve cobrar dela também aí atitudes para a nossa cidade, para trazer benfeitorias para Pinhal. Em quinto lugar, o candidato Jonas Donizete, ex-prefeito de Campinas, né, e foi votado aqui em Pinhal em quinto lugar como candidato a deputado federal. O Jonas Donizete teve 872 votos. Em sexto lugar foi a candidata Renata Abreu. A Renata Abreu teve 770 votos. E ela ficou colocada em sexto lugar aqui em Espírito Santo do Pinhal. Volto a repetir, não quer dizer que esses candidatos mais votados em Pinhal foram eleitos deputados, né? Porque ainda precisa do resto da legenda, do coeficiente eleitoral, a somatória em todo o estado de São Paulo. Tá? Continuando com a lista aqui, já o sétimo colocado em Espírito Santo do Piauí, candidato a deputado federal, foi o candidato Maurício Neves, teve 672 votos. O Alex Manente, apoiado aqui em Espírito Santo do Pinhal pelo atual deputado, ainda por enquanto, o Arnaldo Jardim, né, que trouxe ele aqui em nosso estúdio, trouxe ele em Espírito Santo do Pinhal, teve 588 votos, mas ainda ele está no aguardo da contagem dos votos no estado de São Paulo inteiro para ver o coeficiente eleitoral, para ver se foi reeleito ou não. Por enquanto, ainda não temos essa notícia da reeleição do Alex Manente. Também aí bem votado em Pinhal foi o deputado e tentando reeleição do PT, o Paulo Teixeira, muito ligado à nossa região aqui. Paulo Teixeira teve 535 votos. Até esse momento não temos a notícia de que ele foi eleito, parece que não foi reeleito. Tá? O Vinícius Marquesi foi o décimo colocado em Pinhal com 437 votos e a Sâmia Bonfim do PSOL teve 410 votos. Estes, meus amigos, são os candidatos a deputado estadual e federal mais votado aqui em Espírito Santo do Pinhal. E eu insisto, às vezes a gente fala assim, tal, não interessa muito assim, o currículo do cara, porque o interesse é que o tanto que ele pode ajudar nós no governo federal, ajudar a população brasileira e ajudar ao nosso município, nosso estado, nosso município. Por isso que a gente se preocupa em quem a gente vota em nossa cidade. Esses são os mais votados em Pinhal. Espero que as pessoas que votaram nos primeiros colocados, como no Barros Munhoz para estadual, como a Eduarda Campobiano, também estadual, segundo lugar, a Mara Gabrilli, terceiro lugar em Pinhal, no caso de federal, o Lucas Pavanato, o Carlos Sampaio, o Altair Moraes, que essas pessoas atendam a nossa cidade, as nossas reivindicações, através de seus aí, pessoas que trabalharam em prol da eleição desses personagens, desses candidatos. Bom, dando sequência a essa parte de política do nosso Jornal da Cidade de hoje, nós vamos conversar mais uma vez com o prefeito Sérgio Del Bianchi Júnior, que trabalhou bastante, sempre preocupado nos contatos que tem que ter, que o executivo, o prefeito, tem que ter bastante contato, tanto com os deputados do estado, como também os deputados da federação, dos federais. E o prefeito, ele vive, não vamos dizer mendigando, mas vive com o pratinho pedindo lá para esses deputados ajudarem a nossa cidade. Se ele é o prefeito, ele tem que trazer benefícios para a cidade que a gente vive, que a gente mora, que nossa família convive, né? E por isso, então, ele está aqui em nosso estúdio, ele veio aqui agradecer aos votos que seus correligionários conseguiram para os seus candidatos. Eu começo o nosso bate-papo, meramente cumprimentando. Prefeito, bom dia.
4: Bom dia, Davilson. Bom dia a toda a família pinhalense que nos ouve, né, ou assiste aí através do Facebook. Muito obrigado pela oportunidade.
12: Prefeito, você apoiou alguns candidatos a deputado estadual e federal aqui na nossa cidade. Como é que foi a votação dos mesmos?
4: Olha, Davilson, primeiro eu quero agradecer a Deus, né, essa oportunidade por essa campanha bonita que nós fizemos, dialogando com as pessoas, conversando com as pessoas nas praças, nas portas de fábricas, nas suas residências. Obrigado por todos que nos acolheram em todos os bairros da cidade. Parabenizar a população de Espírito Santo do Pinhal, né, pelo exemplo de democracia. Parabenizar, né, e também agradecer a todo o time da Prefeitura, da Guarda Civil Municipal, dos serviços urbanos, né, que fez um trabalho efetivo, né, para não deixarem jogar santinhos, e aqueles que foram jogados, o pessoal trabalhou a madrugada e durante o dia para poder limpar, deixar a cidade bonita. Infelizmente, nós tivemos alguns casos pontuais que algumas pessoas ainda, né, nas bordas da
12: geral,
4: escola.
12: No geral, posso ser testemunha que esse ano foi mais tranquilo em cidade com relação à sujeira que se fazia em torno dos colégios.
4: E assim, de quando a gente acompanha a vida pública, Davi, você tem mais experiência nisso, mas eu nunca vi a cidade tão limpa assim no dia da eleição, né? E um trabalho também dos servidores municipais. Enfim, é a população que foi lá, aumentou o número de pessoas, né, que foram votar esse ano, mais de 23 mil pessoas foram votar. Tá? E agradeço aqui a vocês, né, que nos ajudaram nesse projeto de abrir o leque para vários deputados poderem nos ajudar, deputados que sinalizaram, que têm um compromisso com a gente. E aqui parabenizo, né? E agradeço. Pode falar, Davi.
12: Bom, você, obviamente, trabalhou para alguns candidatos que você tinha um relacionamento maior. Isso. Você já tem notícias se eles foram eleitos?
4: Sim, sim. Né? Então, com satisfação, quero agradecer a população de Espírito Santo do Pinhal, que nos ajudou na eleição, né, dos deputados aqui, a federal, o Altair Moraes, ao deputado Carlos Sampaio, a deputada Adriana Ventura e ao deputado Baleia Rossi. Então são quatro candidatos a deputados federais que foram eleitos e com a contribuição, né, de Espírito Santo do Pinhal dentro daquilo que a gente se propôs aos deputados que a gente apresentou à população. E o deputado Jorge Caruso, deputado reeleito também na Assembleia Legislativa para deputado estadual. Mas aqui foi formidável, né? Como você disse agora, os números aqui, a Mara Gabrilli, que é senadora, né? O Rômulo Ripa, o Rodrigo Espada, o Roberto de Lucena, a Bruna Pericinotto, Trípoli, foram candidatos também, né? Eles não conseguiram se eleger. O Rômulo, o Vinícius, ele está suplente, então está pertinho ali, a diferença foi muito pouca de votos, né, para o Vinícius. Agora todos esses outros deputados, e assim, a gente trouxe um leque de deputados, né, jovens, modernos, inovadores, né, que realmente têm o espírito de gestão pública, né, e com certeza serão grandes lideranças, e aonde eles estiverem, mesmo esses 5, 6, né, não sendo deputados eleitos, tenho certeza que continuarão ajudando, né? Exemplo do Lucena, que foi o nosso secretário de turismo, provavelmente ele deverá ser convidado pelo governador. Então, esse time, mais uma vez, agradecer a todos que deram esse apoio, principalmente, né, a esses deputados. Altair Moraes, eleito federal, junto com o Carlos Sampaio, Adriana Ventura, o Baleia Rossi e o Caruso. E agradecer a todos os eleitores que nos ajudaram a dar uma ótima votação, para Mara Gabrilli, o Rômulo Ripa, o Rodrigo Espada, o Lucena, a Bruna Pericinotto e o Trípoli, né, que tem tanta história também com o Espírito Santo do Pinhal. E quero parabenizar aqui a todos esses eleitos, aos demais eleitos aqui que tiveram votos em Espírito Santo do Pinhal, e dizer, né, Davios, que o nosso compromisso é de continuar arregaçando a manga e pedindo, como você disse, para todos esses deputados que foram eleitos e tiveram votos expressivos em Espírito Santo do Pinhal, o ofício já está sendo preparado aí pela prefeitura, nós vamos percorrer gabinete em gabinete. Alguns desses deputados, eles ainda estão nesse mandato, então agora em novembro tem novos recursos para eles aportarem, então vamos ver agora, é a hora deles retribuir esses votos.
12: Você já teve tempo de enviar uma mensagem, cumprimentar o governador reeleito?
4: Sim, ontem eu falei com o governador, né, a satisfação de tê-lo e Espírito Santo do Pinhal ter essa votação expressiva para o nosso governador Tarcísio, um grande aliado que tem nos ajudado muito. 72% dos votos, né, de Espírito Santo do Pinhal foram ao governador Tarcísio, foram quase 15 mil votos. Né, e então, parabenizar o governador Tarcísio, agradecer pelo trabalho, e tenho certeza que agora a gente vai intensificar muito mais, né, que a responsabilidade dele aumentou. Né?
12: Os deputados intercedem junto ao governador, mas quem dá a palavra final é o governador. Você acha que as demandas que você tem ainda em mais 2 anos de governo, nesse mandato, você tem o apoio dele?
4: Sem dúvida, eu estou muito esperançoso. Né? O governador, a gente se fala sempre pelo zap, né, pessoalmente, em vários encontros. Ele conhece a cidade, as nossas necessidades, e tem certeza, né? E com a graça de Deus e com o apoio também dos senadores, né, que foram eleitos, o Derrit e o André do Prado, né, que tiveram mais de 35% dos votos válidos aqui em Espírito Santo do Pinhal, cada um. Então, uma expressiva votação. Tenho certeza que eles também aí nos ajudarão e ajudarão o Espírito Santo do Pinhal nos próximos 8 anos em que o Derrit e o André do Prado serão senadores, como a Mara Gabrilli foi senadora, né? Aportou só recentemente agora na saúde mais de 2 milhões. Já tem o compromisso dela, independente do resultado eleitoral, de aportar mais 1 milhão até o final do ano. Enfim, esse trabalho realmente continua, Davi, e é importante, né? Ter um time unido pro bem espiritual.
12: Para terminar, devido adiantado da hora.
4: Sim.
12: E Barros Munhoz?
4: Sem dúvida, né? É um deputado que é, inclusive, do PSD. Quero dizer aqui da satisfação do PSD sair muito fortalecido, né? Tanto municipal, que nós tivemos aí quase 14 mil votos da população dados ao PSD, seja para deputados estaduais e federais. E o Baus Munhoz, nosso cumprimento, um abraço também ao deputado que, né, a gente tem, desde o primeiro dia desse novo mandato, a gente tem conversado bastante, né, ele tem me recebido muito lá no seu gabinete, e tenho certeza que continuará sendo um aliado ao lado do Caruso na Assembleia Legislativa e ao lado de outros deputados que foram eleitos aqui também com o apoio de Espírito Santo Pinhal. Então, um abraço ao deputado Baus Munhoz, né? Parabéns por essa votação de mais de 6 mil votos. É o trabalho, né, de todos esses anos, essas décadas, esses mandatos que o deputado tem em Espírito Santo do Pinhal. Não tenho dúvida que ele continuará sendo um grande parceiro. E quero dizer, Davi, para finalizar, que, né, que todos esses deputados também que foram apoiados por pinhalenses, né, que a administração municipal está à disposição, que a gente possa conversar desde já, fazer grandes projetos, levar essas demandas a todos esses deputados que tiveram apoio, né, de pessoas de Espírito Santo do Pinhal, independente de grupo político, que aqui a gente não olha grupo político, a gente olha Espírito Santo do Pinhal, tanto é, né, que o nosso trabalho foram com vários deputados de vários partidos, e isso foi muito bonito, né, da gente abrir esse leque de apoios, e tenho certeza que eles nos ajudarão muito, e peço, né, que cada pinhalense que ajudou esses outros deputados, né, nos ajude também com recursos, principalmente na área da saúde, da educação, da infraestrutura, pavimentação e tudo aquilo que a gente sonha, né, construção de creches, postos de saúde, né, de todos os partidos, né. Então, deixar um cumprimento a todos que trabalharam, uma campanha bonita que foi feita aqui pelos pinhalenses, né, de todos os partidos. Então, deixo o meu abraço e já o meu pedido, né, que a gente possa ter realmente essa unidade, todo mundo sente-se à mesa, né, com a gente, estou à disposição no gabinete, onde quiser, no gabinete dos deputados, para que a gente possa buscar recursos para Espírito Santo do Pinhal.
12: Bom, prefeito, eu sou obrigado a encerrar. Agradeço a sua participação no Jornal da Cidade da Rádio Clube. E fico o convite aqui para o senhor volte logo. Nós já estamos no fim do ano, por incrível que pareça, estamos pertinho do fim do ano. Logo o senhor vem dizer aqui das metas para o próximo ano 2027.
4: Se Deus quiser, tá, Davi, com o maior prazer, um abraço a toda a população, parabéns aí pela eleição, viva a todos que participaram, né, os eleitos e não eleitos, parabéns a todos, que Deus abençoe e vamos em frente aí.
3: Rádio Clube informa a hora certa.
12: 11 horas e 49 minutos.
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25: Bora lá, são 11 horas mais 52 minutos, 11h52. Deixa eu, antes de entrar aqui, o Diego, com as informações da polícia, aproveitar esse espaço aqui para agradecer, viu? Ontem foi dia de eleições, né? Transcorreu tudo na normalidade. Eu quero agradecer aqui, agora sim pode falar, né? As pessoas que depositaram confiança no meu candidato a deputado federal, Altair Moraes, e graças a Deus está eleito a deputado federal com quase 100 mil votos no estado de São Paulo. E aqui em Espírito Santo Pinhal, graças a Deus, nós fizemos um trabalho bacana, casa a casa, olho no olho, conversando com as pessoas, uma campanha modesta. Nós tivemos aí 1.732 votos. Quero agradecer imensamente a todas essas pessoas que depositaram esse voto de confiança e que, com certeza, né, agora de manhã ele vai até gravar um áudio aí de agradecimento pra gente colocar aqui na rádio. Mas me ligou hoje de manhã, muito feliz. Foi uma eleição difícil, né, a nível nacional, no estado de São Paulo. A gente percebeu aí grandes figuras da política que estavam aí há anos ficando de fora, não conseguindo a reeleição, né? E foi eleição difícil e que, com a graça de Deus, né, vencemos mais essa. Então, obrigado, Espírito Santo Pinhal. Aí eu percorri cada canto dessa cidade, conversando com as pessoas, e fica aqui o meu agradecimento às quase 1.800 pessoas aí que depositaram aí esse voto de confiança no deputado Altair Moraes, hoje estadual, e que a partir do ano que vem estará em Brasília aí, representando a nossa cidade. E nós vamos trabalhar aí nos próximos 4 anos, né, juntos nessa missão de melhorar sempre a vida das pessoas. 11h54, 11 horas e 54 minutos, e agradecer a todos, né, aqueles que estiveram com a gente nessa luta aí. Cada um fez parte dessa conquista, né, colocou um tijolinho aí nesta construção que tem o objetivo final de sempre estar ao lado das pessoas. Bora lá, 11 horas e 54 minutos, 11h54, deixa eu falar aqui de uma ocorrência registrada, tráfico de drogas. Um homem foi preso na sexta-feira no São Judas Tadeu, acusado de tráfico de drogas. A PM estava em patrulhamento pelo bairro quando avistou um homem saindo de uma casa, estava portando em uma das mãos uma caixa de óculos, né, de cor azul, e ao perceber a presença da viatura policial, ele dispensou esse referido objeto, tentou se desvencilhar, né? Acabou sendo abordado. Com ele, os policiais encontraram dinheiro, 12 pinos de cocaína, né? E dentro dessa caixa de óculos, né, encontrou aí a substância entorpecente. O homem, de 42 anos, confessou que possuía mais drogas, né, na casa, dentro de guarda-roupas. Eles localizaram lá outros 3 invólucros plásticos contendo mais de cerca de 140 pinos de cocaína, além de dinheiro. O rapaz foi conduzido para a delegacia e preso, ficando aí à disposição da justiça. 11 horas e 56 minutos, 11h56. 11 horas e 56 minutos. Em Vargem Grande do Sul, às vésperas da eleição, também um homem foi preso, viu? Foi no sábado, dia 3, em patrulhamento pelo bairro Vila Santa Terezinha. Eles avistaram um homem que já era conhecido dos meios policiais. Ele tentou se desvencilhar também, né? Mesma história. Os caras vê, joga, tenta se desvencilhar do que carregava. Foi abordado, os policiais apreenderam crack além de dinheiro. Ele também foi receber voz de prisão e foi levado para a delegacia. E lá o delegado ratificou a voz de prisão em flagrante aí pelo crime de tráfico de drogas. 11 horas e 56 minutos, 11 e 56. Eu quero agradecer imensamente o carinho da sua audiência. 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Telefone 3651-4392 ou 99584-8318. 11h57, agradecer imensamente o carinho da sua audiência. Lembrando que nós ficamos aí, fomos terceiros, né, o deputado Altair Moraes foi o terceiro deputado federal mais votado aqui e em Espírito Santo Pinhal. Agradecer o time Republicanos de Espírito Santo Pinhal. Obrigado pela força, pela dedicação, pela coragem. Fomos guerreiros e vencemos. Um abraço e até lá.
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Louvado seja nosso Senhor Jesus Cristo, para sempre seja louvado. Glória ao Pai, ao Filho e ao Espírito Santo, como era no princípio, agora e sempre. Amém. Pelo sinal da Santa Cruz, livrai-nos Deus nosso Senhor dos nossos inimigos, em nome do Pai, do Filho e do Espírito Santo. Amém. Boa tarde, povo de Deus. Mais uma vez estamos aqui entrando na tua vida, na tua casa, na tua roça, no teu carro, na tua empresa, levando palavra de esperança. O Senhor está conosco sempre, ilumina os nossos passos para que tudo concorra para o bem daqueles que amam o Senhor. Onde dois ou três estiverem reunidos em meu nome, eu estou no meio deles, nos diz o Senhor. Por isso vamos rezar, colocando as nossas intenções, orações, pedidos, tudo no coração de nosso Deus, para que nós possamos ser atendidos. Eu coloco todos os doentes, todos os sofredores, todos os desamparados, marginalizados, para que o Senhor acolha, transforme os corações e dê chance de uma vida nova. Vamos rezar. O anjo do Senhor anunciou a Maria e ela concebeu do Espírito Santo. Ave Maria, cheia de graça, o Senhor é convosco. Bendita sois vós entre as mulheres e bendito é o fruto do vosso ventre, Jesus. Santa Maria, Mãe de Deus, rogai por nós, pecadores, agora e na hora de nossa morte. Amém. Eis aqui a serva do Senhor, faça-se em mim segundo a vossa palavra. Ave Maria, cheia de graça, o Senhor é convosco. Bendita sois vós entre as mulheres, e bendito é o fruto do vosso ventre, Jesus. Santa Maria, Mãe de Deus, rogai por nós, pecadores, agora e na hora de nossa morte. Amém. E o Verbo se fez carne e habitou entre nós. Ave Maria, cheia de graça, o Senhor é convosco. Bendita sois vós entre as mulheres, e bendito é o fruto do vosso ventre, Jesus. Santa Maria, Mãe de Deus, rogai por nós, pecadores, agora e na hora de nossa morte. Amém. Rogai por nós, Santa Mãe de Deus, para que sejamos dignos das promessas de Cristo. Oremos. Infundi, Senhor, vos rogamos a vossa graça em nossos corações, para que nós que conhecemos pela anunciação do anjo a encarnação de Jesus Cristo, vosso Filho, cheguemos por sua paixão e morte na cruz, à glória da ressurreição da carne. Pelo mesmo Cristo, Senhor nosso. Amém. Vamos ouvir o Santo Evangelho deste dia. O Senhor esteja convosco, Ele está no meio de nós. O Evangelho é de Jesus Cristo, narrado por São Lucas. Glória a vós, Senhor. Naquele tempo, o mestre da lei se levantou e, querendo pôr Jesus em dificuldade, perguntou: Mestre, que devo fazer para receber em herança a vida eterna? Jesus lhe disse: O que está escrito na lei? Como lês? Ele então respondeu: Amarás o Senhor teu Deus de todo o teu coração, de toda a tua alma, com toda a tua força, com toda a tua inteligência, e a teu próximo como a ti mesmo. Jesus lhe disse: Tu respondeste corretamente, faze isso e viverás. Ele, porém, querendo justificar-se, disse a Jesus: E quem é meu próximo? Jesus respondeu: Certo homem descia de Jerusalém para Jericó, caiu nas mãos de assaltantes. Estes arrancaram-lhe tudo, espancaram-no, foram-se embora e deixaram-o quase morto. Por acaso, um sacerdote que estava descendo por aquele caminho, quando viu o homem, seguiu adiante pelo outro lado. O mesmo aconteceu com o levita. Chegou ao lugar, viu o homem, seguiu adiante e pelo outro lado. Mas um samaritano que estava viajando chegou perto dele, viu e sentiu compaixão. Aproximou-se dele e fez curativos, derramando óleo e vinho nas feridas. Depois colocou o homem no seu próprio animal e levou-o para uma pensão, onde cuidou dele. No dia seguinte, pegou duas moedas de prata, entregou ao dono da pensão, recomendando: Toma conta dele. Quando eu voltar, vou pagar o que tiveres gasto a mais. E Jesus acrescentou e perguntou: Em tua opinião, qual dos dois foi o próximo do homem que caiu nas mãos de assaltantes? Ele respondeu: Aquele que usou de misericórdia para com ele. Então Jesus lhe disse: Vai, faz a mesma coisa. Palavra da salvação. Glória a vós, Senhor. Muito bem, povo de Deus. Essa palavra é uma palavra bonita do bom samaritano, mas

Interessante a forma que devemos amar a Deus. Diz ali: amarás o Senhor teu Deus. De que jeito? De todo o teu coração. Coração quer dizer sentimento. Coração quer dizer com aquilo que você tem de mais nobre de todos os sentimentos do teu coração. Coração quer dizer os teus sentimentos mais ricos e mais puros. É como você deve amar o Senhor teu Deus. Mas não para por aí. Não é só com o sentimento que se ama o Senhor teu Deus. Diz ali: com toda a tua alma. Alma é do grego ânima. Ânima quer dizer vida. Então, você tem que amar a Deus com tudo aquilo que Ele te deu, com a vida, que é o dom mais precioso que o Senhor te deu, com toda a tua alma, com toda a tua vida, com tudo aquilo que te move, com tudo aquilo que faz você dar um passo adiante, com tudo aquilo que faz você fazer a diferença. Na tua vida você tem que amar a Deus, no teu cotidiano você tem que amar a Deus, na tua família você tem que amar a Deus, no teu trabalho você tem que amar a Deus, no teu lazer você tem que mostrar que ama a Deus, com a tua alma, com a tua vida. Mas diz também que você tem que amar a Deus com toda a tua força, ou seja, a tua capacidade de luta, a tua capacidade de enfrentamento, colocando Deus em primeiro lugar em todas as situações e em todas as ocasiões. É preciso amar com todas as tuas forças, e mesmo que não chegue em algum momento você fraqueje, ainda assim devo continuar amando a Deus, porque quem me fortalece é o Senhor, e quem me tira do montouro da morte é o Senhor, que me tira das trevas é o Senhor, que me arranca da fossa da morte é o Senhor. Então, com todas as tuas forças. Mas também, olha só, tem que amar a Deus com a inteligência, ou seja, precisa estudar, precisa conhecer, precisa ler a palavra, precisa ler a vida dos santos, precisa ler as escritas dos teólogos, precisa compreender a Deus com a inteligência, perscrutar todas as coisas, e você vai saber que os grandes filósofos, todos os filósofos, eles questionaram a existência de Deus, e todos chegam à mesma conclusão: que Deus existe, e Ele é o princípio motor de todas as coisas. Ele é aquele que deu o pontapé inicial em todas as coisas. Então devemos conhecer a Deus com a inteligência, com a ciência, com o conhecimento, com o sondar, com o perscrutar todas as coisas. E quantas maravilhas nós vemos e conhecemos hoje, e sabemos que foi Deus o princípio motor de todas as coisas, de todo o entendimento da pessoa humana. Então precisamos amar a Deus com a inteligência, estudando, conhecendo, buscando, aprofundando no conhecimento da ciência de Deus. E depois, é claro, então não basta estar centrado em mim mesmo, não basta estar fechado em mim mesmo, é preciso ir ao encontro do outro, preciso amar a Deus no próximo, no outro que está perto de você, naquele que está do teu lado, porque se você diz que ama a Deus, não é capaz de amar o teu irmão, você é mentiroso. Se você diz que ama a Deus e ama teu irmão, mas não é capaz de se amar, você é mentiroso. Então, o amor a Deus, ao próximo e a si mesmo é necessário, é um tripé que nos mantém em pé, a caminho e fazendo a diferença em todas as coisas. Então, o amor, ele passa justamente pelas três situações, pelas três pernas que Jesus indica: Deus, outro e a mim mesmo. Então, é preciso aprender a amar. E ali ele coloca a parábola do samaritano, e ali é interessante: aqueles que conheciam a lei, que conheciam a palavra, não praticaram a caridade. Então, quer dizer, era o sacerdote, era o escriba, eram homens de Deus, que no entanto não praticaram a caridade, ou supostamente de Deus.
E ali ele coloca a figura do samaritano, que era uma pessoa discriminada, era uma pessoa deixada de lado, era uma pessoa que não se tinha consideração. E no entanto o samaritano acolheu. E é interessante, ele deu 2 moedas de prata para cuidar daquele homem. As moedas de prata correspondiam a quase um salário mensal de uma pessoa daquela época. Duas

moedas, então significa dois salários, dois meses pago de cuidados. É para dizer assim que o Senhor cuida de nós, não importa o tempo e nem a hora, Ele sempre cuida de nós na sua totalidade, Ele dá coisas preciosas para nós. Então o próximo é aquele que se aproxima, o próximo não é aquele que dita regras, que dita leis, mas é aquele que chega ao outro e faz a diferença. Devemos fazer a diferença. Vamos ouvir uma música e já voltamos.

muito bem, povo de Deus, que a palavra do Senhor nos ilumine hoje e sempre e que possamos pagar o preço necessário para o zelo. Como é que pagamos? Com uma moeda? Não, com um carinho, com atenção, com zelo, com a presença. A tua presença na vida das pessoas, em especial da tua família, é muito importante. Não negligencie isso, tá? Então marque presença na vida daqueles que são importantes para você e na tua vida, e marque presença naqueles que são os mais necessitados, tá bom? Muito bem, vamos lembrar os recadinhos. Hoje segunda-feira, né, pós-eleição ou quase na eleição, que ainda tem eleição por aí, né? Então, que a gente possa continuar a nossa caminhada. Nossa vida não para, a sociedade tem que viver e temos que fazer a diferença dentro da nossa realidade. Não é isso aí? Então, quero lembrar, hoje, segunda-feira, temos às 19h30, 19h30, lá na Pantaleão, a missa de São Rafael, a missa de com oração de cura e libertação de São Rafael, às 19h30, espera lá, vai ser distribuído óleo de peixe, ou óleo ômega 3, que assim chamamos, né, e para todos os doentes. Então, vamos participar da missa, espero você hoje, às 19h30, lá na Pantaleão, para a nossa missa de São Rafael. Rafael é a cura de Deus, o Deus que cura, tá? 19h30, então, com chuva ou sem chuva, estaremos lá, viu? Eu te aguardo lá, vamos participar, se esforce para isso, tá? E vamos lá com alegria receber essa bênção de Deus na nossa caminhada e na nossa vida, tá certo? É isso aí. E amanhã, terça-feira, nós temos atendimento das 9 às 11 na Pantaleão e das 2 às 4 na Pantaleão, tá bom? Atendimento, direção espiritual, confissão, né? As conversas que não sejam muito delongadas, mas mais rápidas, uma conversa. Enfim, estamos lá à disposição na Pantaleão, tá bom? E amanhã temos programa normalmente, tá? Então vamos participar e rezar juntos, certinho? É isso aí. Quero ir lembrando, no dia de Nossa Senhora Aparecida, nós vamos ter missa na nossa paróquia, várias missas, 5 missas na nossa paróquia. Então, 19h da manhã, lá na Grutinha dos Parmeirenses, lá no Monte Alegre, lá em cima do Monte Alegre, na Grutinha dos Parmeirenses, 19h da manhã, tá? Os santistas, corintianos, são paulinos e tudo mais, pode ir na missa também, né? Só os parmeirenses vão participar. Depois, 9h da manhã, na Pantaleão, tá? Uma outra opção. E depois, 11h da manhã, na São Sebastião, a missa solene da Aparição de Nossa Senhora. E 18h da tarde, no Agreste. E 19h da noite, na Fazenda Glória. Tá? Então, vamos participar já preparando e para você escolher uma dessas missas para participar em louvor à Nossa Senhora Aparecida. É isso aí, nossa padroeira. É isso mesmo. Vamos pedir a bênção de Deus para a nossa vida e para a nossa caminhada. O Senhor esteja convosco, Ele está no meio de nós. Abençoe-vos, o Deus Todo-Poderoso. Concede a sua graça, a sua bênção sobre esta água, vossa criatura, sobre todos aqueles que beberem, sorverem e forem aspergidos por essa água. Sejam santificados, purificados e apartados todos os males desses corações. Retirem-se os anjos maus e venham os anjos portadores da paz. Desapareça desses corações, dessas vidas, todo mal. Manifesta, Senhor, o poder do vosso santo nome. Manifesta, Senhor, o poder do vosso santo nome, que pela intercessão de Nossa Senhora Aparecida, Beato Padre Donizete, possa vos abençoar com a bênção da saúde. Em nome do Pai, do Filho e do Espírito Santo. Amém. Uma santa tarde. Muito obrigado pela tua audiência e até amanhã, se Deus quiser.

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0: Oi, cheguei carinhosamente. Boa tarde, Espírito Santo do Pinhal. Boa tarde para todo o leste paulista, sul das Minas Gerais, ligados na 102,1 FM. Estamos nesta segunda-feira aqui ao vivo no Alô Pinhal com o Diego na sonoplastia. Boa tarde, Dieguito. Beleza? E também com você aí do outro lado do rádio. Hoje, segunda-feira, nós estamos iniciando o nosso Alô Pinhal e eu desejo a todos uma excelente tarde musical de recordações. Por quê? Porque recordar é viver. O Alô Pinhal, a saudade também é jovem.
1: E vamos abrir o Alô Pinhal desta segunda-feira, 5 de outubro, com uma canção que é exclusiva do Alô Pinhal. Só o Alô Pinhal tem esta gravação. Mato Grosso e Matias e Hardaway. Eu me perdi e a início. Lembrando que esta gravação é exclusiva do Alô Pinhal. Só o Alô Pinhal tem esta gravação. Então vamos aí abrir o nosso Alô Pinhal desta segunda-feira. Eu dedico a todos curtindo o nosso programa de hoje. Mato Grosso e Matias e Hardaway. Eu me perdi e a início. Eu dedico a todos curtindo então o nosso Alô Pinhal desta segunda-feira.
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2: Oi, aqui ao vivo e em cores pela 102,1 FM ou Rádios Net para o Brasil e para o mundo. Bem, eu mando aqui o meu abraço, já começo mandando um abraço aqui para os meus amigos, os suíços, a Marilis Nigli e o meu amigo Marcos Nigli, da Suistu. E também, eles são os pais, né? Da Beda Linda, os pais da Linda. Um abraço, Linda. Um abraço para a Marilis e para o meu amigo Marcos. Eu tô aí fora, ele falava, né? É isso aí. Um abração, Marcão. 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E não se esqueçam disso, hein? São 13 horas mais 39 minutos. E aqui no Balu Pinhal, da Holanda, Pilsket, Bulaita e Maiais. E o meu amigo Moacir Franco. E o Moacir pergunta, quem é ele?

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2: São 12 horas mais 48 minutos. Você está na 102,1 FM ou Rádios Net para o Brasil e para o mundo. Nesta segunda-feira, dia 5 de outubro, aqui no Alô Pinhal, você volta ao passado. Aqui a saudade também é jovem. E hoje nós vamos ter, né, entre as atrações, o Sertanejo de Ouro e também o Momento do Humor, hein? Onde rir faz bem para a saúde, tá ok? Agora eu vou de Mike Fleetwood, o Eric in Love. Depois, deixa eu ver. Ah, tá, é o Carlos Alexandre, de saudosa memória. Ele faleceu num lamentável acidente de carro no Rio Grande do Norte, né? Ele era filho do Rio Grande do Norte. Ele faleceu num acidente de carro lá no Rio Grande do Norte. Cartão postal, Carlos Alexandre.

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3: A equipe do CCZ de Espírito Santo do Pinhal traz um importante alerta para os ouvintes e para toda a cidade de Espírito Santo do Pinhal. E sobre isso eu converso agora com a Luzia Pivatti, com a Márcia Caetano, que são parte da equipe do CCZ. Luzia, Márcia, contem pra gente então, por que esse alerta aqui pra nossa cidade a respeito de escorpiões?
4: Então, Rafaela, é que agora é o período de procriação do escorpião, né? Geralmente de março a outubro. É o período que mais acontece acidente. Então a gente está aqui para alertar a população.
3: E o que a picada do escorpião provoca, Luzia?
5: Então, Rafaela, a picada do escorpião é muito dolorida. É uma dor intensa que tem que procurar imediatamente um pronto atendimento. Porque principalmente em crianças, né? A dor é muito forte, aí acaba acelerando o coração da criança, né? Então isso pode levar à morte. Crianças e pessoas idosas. É procurar imediatamente o pronto atendimento. Tá? Tomou a picada, já leva pro hospital, né? Não adianta fazer torniquete, que é amarrar, prender, aí pode causar má circulação, né? Então o que tem que fazer mesmo é levar pro hospital. O que que vai fazendo primeiramente? Limpar o local da picada com sabão, né? Aplicar compressa de água morna e não gelo. A água morna vai diminuindo um pouco a dor até tomar a providência de chegar ao hospital.
4: A criança foi picada a partir do momento que ou a criança ou o adulto sentir aquela dor muito forte no local e sabe que o local é propício para escorpião, mesmo que não achou ele, corre pro PA e avisa que provavelmente foi picado por escorpião. Porque se conseguir achar e levar ele, melhor. Mas se não conseguir, não faz mal. Pelo menos chega lá, o médico vai analisar direitinho e vai estar passando o soro, né? Porque a gente tem o soro antiescorpiônico aqui na cidade. Mas é sempre assim, correr pro PA, a gente tem até 2 horas antes que o veneno passe pela circulação sanguínea. A gente não deve orientar passar veneno nas casas. Veneno, às vezes, até vai deixar ele mais agitado aí, que ele pode estar entrando nas casas e provocando acidente. Então, o principal que a gente tem que fazer para o escorpião é manter nossas casas limpas, evitar os criadores do escorpião.
5: E o que tem que fazer é isso, é tapar os ralos, colocar redinha, colocar aqueles ralos que fecham na pia, colocar sempre uma tampa, um tanque também, sabe? Vedar as janelas com redinha. E sempre é isso. São as maneiras de prevenir que ele venha na residência, eliminando os criadouros e o alimento dele, né?
3: Luzia, em caso de dúvidas, em caso de alguma questão que a pessoa tenha, qual o contato do CCZ para orientações?
5: Ah, sim. A gente tem o telefone 3651-7701, né? Liga lá, pede orientação. Às vezes a gente também vai à residência para estar orientando, né? Que tem pessoas que às vezes acham, ah, não tem nada no meu quintal, né? Mas a gente vai lá fazer a verificação, né? Para orientar também.
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10: São 13 horas mais 13 minutos. Um abraço aí nas costurinhas, ao lado do edifício Marturano. Aí para minha vizinha Cleusa. Também para Eliana, irmã da Cláudia. E também para a Trindade, aí em Costurinhas, ao lado do edifício Marturano, todos os dias, com o Alô Pinhal. Eu agradeço de coração o carinho de vocês, hein? Bom, deixa eu dar uma faturadinha aqui, então vamos lá. 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E o meu abraço para o meu amigo Marcelo e para a Dindi, aí do Outlet JM, e para as atendentes que atendem você com aquele carinho e atenção. Um abraço para vocês aí no Outlet JM, o Marcelo, a Dindi companhia, hein? 13 horas mais 5 minutos. O grupo inglês The Hollies, I'm Down. Depois Genghis Khan com Doc Hen.

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0: E agora no Alô Pinhal, a oração da família, proferida pelo Monsenhor Augusto Alves Ferreira.
5: Que nenhuma família comece em qualquer de repente.
6: Queremos pedir que Deus abençoe as nossas famílias. Por isto, oremos. Senhor Deus, que sois três amando num só coração. Vós criaste o homem e a mulher à vossa imagem e semelhança, e é de vós que provém nossas famílias. Queremos, ó Pai de amor e bondade, pedir-vos pelas nossas famílias. O Senhor sabe quais as dificuldades, problemas e obstáculos que as famílias têm que enfrentar no dia a dia. Pedimos, providenciai em todas as suas necessidades. Tornai cada família enriquecida com a paciência, a perseverança, o perdão, a harmonia, o amor, tornando fecundo o trabalho de cada uma. Que em nossos lares habitem os anjos portadores de vossa paz para guardar nossas famílias. E que a tua bênção, a bênção da família divina, Pai, Filho e Espírito Santo, inunde nossos lares e corações. Amém.
7: E que os filhos conheçam a força que brota do amor.
0: Nós ouvimos aqui no Alô Pinhal a oração da família que foi proferida pelo Monsenhor Augusto Alves Ferreira.
8: Abençoa, Senhor, as famílias, amém.
1: Bem, com as famílias abençoadas pelo meu amigo Monsenhor Augusto Alves. Sabia que o Monsenhor era zagueiro central do Tino Apião Rádio Clube? Sabia? É, ele era o zagueiro central e eu era o quarto zagueiro, mas não passava nada, né? Não passava nada. Passava, a gente derrubava. Monsenhor, era o apelido dele, era Dom Leão. Dom Leão, era um zagueiro do Grêmio uruguaio, que naquele tempo o Monsenhor usava uma barba, cabeludo, tal, tal. Então fizeram o apelido de Dom, de De Leone. É? Então, era meu parceiro de zaga no time da Pinhal Rádio Clube, né? Mas não entrava nem vento na área nossa, viu? Não entrava nem vento que a gente dava um jeito de derrubar, não é? Mas são 13 horas e 18 minutos, bons tempos aqueles. Essa música é dos Beatles, você sabia disso? Sabia? Então tá aí. É a cantora Verônica Sabino, Demais. É uma versão de uma música dos Beatles. Lane Brute, Over You.

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3: E eu quero mandar aqui no Malu Pinhal de hoje um grande abraço na rua Júlio Rodrigues Bueno, lá na oficina mecânica do meu amigo Vicente Belli. Grande Vicente, a Pinhal Rádio Clube é sintonizada diariamente desde o compadre Bem TV até às 18 horas, né? No outro, nosso outro sertanejo, está lá o Vicente Belli com toda a sua equipe curtindo a nossa programação. Ao meu amigo Vicente Belli, aquele abraço da sua oficina mecânica na Júlio Rodrigues Bueno.
4: também para o meu amigo Gel e para o meu amigo Guilherme. Um abraço para vocês, estar sempre aqui comigo no Alô Pinhal e em toda a programação da Pinhal Rádio Clube. Grande abraço.
8: E o meu abraço aqui no Alô Pinhal para uma querida amiga, a Lucy Florese, viúva do meu querido e saudoso amigo Maurício Florese, ouvindo o Alô Pinhal. Ô Lucy, foi um prazer reencontrá-la. Muito obrigado por estar aqui comigo no Alô Pinhal. Você é uma amiga do coração.
4: Ô Lucy, fica com Deus. Grande abraço, hein? E aqui no Alô Pinhal quero agradecer a audiência dos irmãos, o Marco Francisco, de 7 anos, e a irmãzinha Maria Helena, de 4 anos, que não perdem o Alô Pinhal. O Marco e a Maria são filhas do Mário, que trabalha na Prefeitura Municipal. Um grande abraço aí, meu querido amigo Marquinho Francisco, e para a irmãzinha Maria Helena, de 7 e 4 anos, que todos os dias ficam ligados comigo aqui no Alô Pinhal. Muito obrigado, hein? Um abraço, Mário!
9: São 13 horas e 30 minutos aqui no Alô Pinhal. Agora eu vou rolar uma canção de 1965. Fez sucesso no mundo todo. Portanto, há 61 anos ela foi lançada. Por quem? Pelo cantor francês Christophe, que nasceu no dia 13 de outubro de 1945 e nos deixou no dia 16 de abril de 2020, vítima do coronavírus. O nome verdadeiro de Christophe era Daniel Bevilacqua. Ele gravou essa canção e ela fez sucesso no mundo todo. Eu vou rolar aqui com uma tradução que eu gravei hoje de manhã e dedico para o meu amigo João Pio, também para a filha Aline e também para os netos, filhos da Aline. Aqui com tradução, no Alô Pinhal, Christophe, Aline.

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3: E aí foi especialmente para você, viu, Aline? Espero que tenha gostado, hein? Um abraço, João. E aqui meu abraço para os meus queridos amigos, o Irineu, o piloto da linha 5 da Tuga com a Vera. Um grande abraço para vocês. Saudades da Vera, hein, Vera? Sumiu, não te vi mais, Vera. Grande abraço, hein? Bem, agora nós vamos rir, porque rir faz bem para a saúde. É o momento de humor, às segundas-feiras no Alô Pinhal e logo em seguida, o Sertanejo de Ouro.
4: Bom, e aqui no momento do humor, no Alô Pinhal, às segundas-feiras, vamos fazer de volta ele, aquele cara que não suporta perguntas idiotas. É o Seu Saraiva num restaurante. Então vamos rir com o saudoso Ari Leite, que interpretou e criou o Seu Saraiva. Hoje, aqui no Alô Pinhal, no momento do humor. Vamos rir. Rir faz bem para a saúde, hein? E não se esqueçam disso.
5: Nosso negócio é agitar o butantão humorístico na turma da Maré Mansa. Tá calminho agora, meu tata? Então segura o Saraiva, porque ele tá brabo.
6: Pois não? Deseja uma mesa?
7: Desejamos, sim, senhor.
6: Aqui tem uma mesinha vaga. Está bom aqui?
7: Ah, está ótimo.
6: Vieram comer alguma coisa?
8: Não, senhor. Viemos receber santos.
6: Receber santos?
8: É, isso aqui não é centro espírita?
7: Já vai começar tão cedo, Saraiva.
8: Não tem que começar. A gente vem no restaurante fazer o quê?
7: Ah, o senhor desculpe meu marido, garçom. Ele fica furioso quando lhe fazem perguntas ingênuas.
8: Ingênua não, é burra mesmo, burra.
6: Eu já entendi, madame. O que é que vão querer?
7: O que é que o senhor tem aí pra comer?
8: Sarrafo, paralelepípedo de pé da mármore.
7: Saraiva, eu não fiz pergunta idiota nenhuma.
8: Como é que não fez, carinho? O que pode ter aqui pra comer? Só pode ser comida, né?
7: Não, não é isso, Saraiva. Eu quero saber o menu, o cardápio pra eu escolher.
8: Ah, bom, então você faça a pergunta direito, que as perguntas imbecis me irritam.
6: Olha, madame, nós temos o que a senhora quiser, mas a especialidade da casa hoje é feijoada.
7: Ah, então traga uma pra mim.
8: Eu quero talharim.
6: talherinho e macarrão.
8: Não, senhor, minhoca achatada. É. O senhor pega uma porção de minhoca, passa na máquina, achata e traz, viu?
6: Desculpe, cavaleiro, eu vou providenciar o talherinho.
7: É, Saraiva, meu bem, você precisa se conter em público. Olha aí, meu benzinho, tá todo mundo olhando pra gente.
8: E daí? Devo alguma coisa pra alguém? Devo?
9: Mas olha só quem está aqui, meu Deus, o meu querido amigo Saraiva, esse ilustre cara metade.
7: Olá, como vai, seu custódio?
9: Muito bem, dona Carolina. E você, Saraiva, o que é que tá fazendo aqui?
8: Vim assistir a missa de sétimo dia pela alma da Carolina.
9: Eu já vi que você não melhorou nada, hein? Como é? Eu posso sentar aqui?
7: Ah, com todo prazer, seu custódio.
9: O que foi que vocês pediram pra beber, hein?
7: Olha, pra beber não pedimos nada ainda, só pra comer.
9: E não vou beber nada?
7: Ah, vamos sim. Olha, eu vou tomar um Guaraná.
9: Guaraná? Ah, dona Carolina, Guaraná é bebida de criança. Então a senhora vem a uma casa como essa e vai beber Guaraná?
7: É, que eu não posso tomar álcool, seu custódio.
9: Por quê? Tá doente, é?
7: Não, senhor, é que eu estou esperando.
9: Esperando quem?
8: O trem das 11. Tá esperando o trem das 11.
7: Não é nada disso, seu custódio. Eu estou esperando a visita da cegonha.
9: Não! Não é possível, mas isso é um milagre.
8: Milagre por quê? Tá duvidando de mim?
9: Não é isso. É que eu conheço vocês há tanto tempo e isso nunca aconteceu.
8: Mas aconteceu agora.
9: Meus parabéns. Agora me diga uma coisa. O que é que prefere, menino ou menina, hein?
7: Eu quero uma menina.
8: Já eu prefiro um menino.
9: E se não vier nenhuma coisa nem outra?
8: O quê?
7: Calminha, agora tá.
8: Agora tô.
9: Você continua recebendo santo, hein, Saraiva?
8: Que santo quem recebe é a tua avó.
9: Se acalma, rapaz, que isso, assim não é possível. Bem, mas vamos voltar ao assunto do bebê. Já vi que tanto faz vir menino ou menina, não vai ter briga.
7: Ah, de maneira nenhuma.
9: Que bom.
7: Eu prefiro menina, porque assim eu terei uma companheirinha no futuro.
8: É, eu prefiro menino pra ser médico e cuidar de mim na delícia.
9: E se vier um homem e ele resolver ser costureiro?
8: Ô, miserável! Tu já tá querendo abacalhar com meu filho antes dele nascer?
9: Peraí, não grita comigo não, hein? Se teu filho quiser ser costureiro, não vai impedir.
8: Acontece que o filho é meu e não teu. Agora, se fosse teu e ele puxar seu pai, aí ele ia ser costureiro.
7: Gente, que coisa, parem de brigar. Tá chamando a atenção de todo mundo.
8: E daí não devo nada pra ninguém, não devo?
7: Saraiva, quer saber de uma coisa? Eu vou-me embora, sabe? Você é uma vergonha, não respeita nem a minha gestação. O menino é capaz de sair com cara de leão.
8: Viu o que você fez?
9: Eu não, eu não fiz nada.
8: Você fez eu me aborrecer com a minha mulher no estado em que ela está.
10: Ai, meu Deus, xoxoxoxo, cavalheiro. Xoxoxo, toma um chá de maracujá, xoxoxo, pro senhor se acalmar.
8: Por quê, xoxoxoxo? Tu vai entrar na panela, vai?
10: Eu? Por quê?
8: Porque você é um maracujá de gaveta. Eu ainda mato a humanidade.
5: Abacalharam o filho do Saraiva. Tadinho dele, meu.
11: Ei, falou besteira. O Saraiva taca na mulher.
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4: Bem aqui nessa segunda-feira do Sertanejo de Ouro, a verdadeira música sertaneja. 1958 foi o lançamento dessa canção. A dupla Coração no Brasil, Tonico e Tinoco, Luar do Sertão. Em destaque hoje, no Alô Piau, dentro do Sertanejo de Ouro. Então vamos aí com a dupla Coração no Brasil, Tonico e Tinoco, já de saudosa memória, Luar do Sertão. Para você recordar grandes emoções do mundo sertanejo, do sertanejo raiz, que eu destaco às segundas-feiras aqui no Alô Pinhal.

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12: E aqui no Malu Pinhal, uma canção e duas interpretações. 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Bem, hoje, em uma canção e duas interpretações, uma das mais lindas melodias italianas, com o saudoso Sergio Endrigo e Io Che Amo Solo a Te. Lembrando que Sergio Endrigo é o compositor da música Canzone per Te, com a qual Roberto Carlos ganhou em 1968 o Festival de San Remo na Itália. Então, de saudosa memória, Sergio Endrigo e Io Che Amo Solo a Te. E cantor José Ricardo, brasileiro, também já está no andar de cima, que nos deixou, gravou a versão Eu Que Amo Somente a Ti, hoje em uma canção e duas interpretações. Duas saudades, Sergio Endrigo da Itália, José Ricardo do Brasil. Eu Que Amo Solo Te e Eu Que Amo Somente a Ti, hoje em uma canção e duas interpretações, dentro do Alô Pinhal.

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5: Informe sobre saúde. A Prefeitura de Pinhal e a Vigilância Epidemiológica alertam sobre o sarampo e sobre a importância da vacinação. Vamos conferir a mensagem da Isabela Toffoli.
6: Oi pessoal, meu nome é Isabela, eu sou enfermeira da Vigilância Epidemiológica. Considerando que o estado de São Paulo está havendo um aumento muito expressivo do número de casos de sarampo, é importante que todo mundo esteja com a carteira de vacinação em dia, tá? Então, até 29 anos de idade, você precisa ter duas doses da vacina. A partir dos 30 anos, uma dose da vacina é suficiente para proteção. Caso você tenha dúvida, vá até o posto de saúde, leve a sua carteira de vacinação, apresenta para o profissional da saúde que a gente vai verificar se está tudo ok. Estando tudo ok, pode ficar tranquilo. Agora, se tiver faltando a vacina, aí é importante receber essa dose, que ela é muito importante para a prevenção dessa doença, do sarampo, que é uma doença que pode evoluir de uma forma bem grave, com internação, com algumas complicações. Então, vacina é importante, vacinas salvam vidas e é importante a gente estar protegido.
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2: 14 horas mais 5 minutos. Meu abraço aqui para os meus amigos aí da Praça da Matriz, né? Então, o Beto Pizzi, o meu amigo agora também curtindo o nosso programa, o Vicente. Ô, Vicente, grande abraço, hein? O Rogerinho, o João Pio, também para a Aline Filhos. O Zete, motorista de táxi, com o neto Benjamin, que gosta do Ratatá, que é a abertura do Alô Pinhal. Ei, Benjamin, um abraço para você, meu querido. Também para o Guilherme, para o meu amigo João Palini, o Maradona. Grande João Palini, um abraço para todos os amigos da Praça da Matriz, hein? São 14 horas e 5 minutos. Eu rolo aqui agora Gilson, Casinha Branca. E o Gilson nos deixou há pouco tempo, né? Ele faleceu, já está lá no andar de cima. Depois, uma música que eu gosto demais, Crocodile Harris, Give the Good News.

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3: E hoje ficamos por aqui. Obrigado a todos pelo carinho da atenção. Uma excelente tarde de segunda-feira a todos. Fiquem com Deus. Amanhã, 12 horas e 30 minutos, eu volto ao vivo e em cores para mais um Alô Pinhal. Fique agora com a Palavra Amiga, momento ecumênico do Alô Pinhal. Palavra Amiga, e depois tem o Dieguito até 5 da tarde. Fui!
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Boa tarde, ouvintes da Nova Clube do programa Alô Pinhal. Chegou a hora da palavra amiga. Vamos formar a nossa grande corrente de fé ecumênica. É o momento da palavra amiga. É o momento em que católicos, espíritas, evangélicos, enfim, todas as pessoas de todas as raças e credos que se unem como filhos de Deus que são e pedem ao Pai as bênçãos da compreensão, do entendimento, da tolerância e do amor. Esse é o momento em que as pessoas de fé enchem seus copos de água, sabendo que essa água, que é a fonte da vida durante a oração, será fluidificada e há de se transformar num remédio para os males do corpo e da alma. Porque disse Jesus: onde estiverem duas ou mais pessoas reunidas no meu nome, lá eu estarei. Neste momento, Senhor, permita que os mensageiros de Deus estejam fluidificando a água na casa de cada um dos nossos ouvintes, nos hospitais. Esteja ela num copo, numa caneca ou mesmo numa garrafa. Permita que os vossos mensageiros possam depositar nessa água uma gotinha de luz, capaz de curar o sofrimento, a angústia e diminuir a dor. Sabemos, Jesus, que a verdadeira vida é a espiritual e que algumas doenças, porque resultantes da lei da causa e do efeito, ainda não podem ser curadas nesta existência. Senhor, dê a cada um de nós a capacidade para mudar aquilo que for possível de ser mudado, e a resignação para compreendermos o que não pode ser, e a sabedoria necessária para distinguirmos um do outro. Afinal, se o seu corpo padece, é para que o espírito imortal deixe na terra suas dificuldades e prossiga em melhores condições para a vida eterna. Senhor, dê a todos sem exceção a certeza de que se estamos juntos nesta jornada é para alcançarmos melhor a vida espiritual, onde um dia estaremos todos dando cumprimento à promessa vossa, longe de todas as doenças e da morte, porquanto todas essas coisas já serão passadas. E você sabe, na medida que o ser humano vai avançando através do seu conhecimento, através da sabedoria, ele vai aprimorando toda a sua gama de conhecimentos e, conclusivamente, também de medicamentos. E daí as curas vão acontecendo. Uma ou outra pode acontecer, sim, através da oração, através da sua capacidade de receber essa cura. Não é pensar que alguém vai fazer assim com o dedo e, de repente, de uma hora para outra, vai resolver o problema. Não é assim, mas depende de ter a competência para se obter essa cura. Agora, você não pode deixar de acreditar, não pode deixar de pedir, porque, afinal de contas, nem sempre a gente obtém tudo aquilo que se pede a Deus. Mas o importante é saber que existe essa competência, que existe essa capacidade. É preciso só acreditar e ter fé.

Deus nosso Pai, que sois todo poder e bondade, dai a força àquele que passa pela provação, dai a luz àquele que procura pela verdade, põe no coração do homem a compaixão e a verdade. Deus, dai ao viajante a estrela guia, ao aflito a consolação e ao doente o repouso e a cura, se possível for. Senhor, que vossa bondade se estenda sobre tudo que criaste. Piedade, Senhor, para aqueles que vos não conhecem, esperança para aqueles que sofrem. Que vossa bondade permita aos Espíritos Consoladores derramarem por toda parte a paz, a esperança e a fé. Deus, um raio, uma faísca do vosso amor pode iluminar a terra. Deixai-nos beber das fontes de vossa bondade fecunda e infinita, e todas as nossas lágrimas secarão, todas as nossas dores se acalmarão. Um só coração, um só pensamento subirá até vós como um grito de reconhecimento e amor. Como Moisés sobre a montanha, nós vos esperamos com os braços abertos. Ó bondade, ó beleza, ó perfeição. E queremos de alguma forma merecer a vossa misericórdia. Deus, dai-nos a força para ajudarmos no progresso a fim de subirmos até vós. Dai-nos a caridade pura, dai-nos a fé e a razão. E finalmente, Senhor, dai-nos a simplicidade que fará das nossas almas o espelho onde se deve refletir somente a vossa santa imagem.

Pai nosso que estais nos céus, santificado seja o vosso nome. Venha a nós o vosso reino. Seja feita a vossa vontade, assim na terra como no céu. O pão nosso de cada dia nos dai hoje. Perdoai as nossas ofensas, assim como nós perdoamos aqueles que nos ofenderam. Mas não nos deixeis cair em tentação, mas livrai-nos de todo mal, porque Teu é o poder, e Tu, Senhor, é a glória por todos os séculos e séculos. Amém.

Sonhei que tinha marcado uma entrevista com Deus. Entre, falou Deus. Então você gostaria de me entrevistar? Se tiver um tempinho, disse eu. Deus sorriu e falou: meu tempo é eterno, suficiente para fazer todas as coisas. Que perguntas você tem em mente? O que mais o surpreende na humanidade? Perguntei. Deus respondeu: que se aborreçam de ser crianças e queiram logo crescer. E aí desejam ser crianças outra vez. Que desperdicem a saúde para fazer dinheiro. E aí percam dinheiro para restaurar a saúde. Que pensem ansiosamente sobre o futuro e esquecem o presente. E dessa forma não vivem nem o presente nem o futuro. Que vivam como se nunca fossem morrer. E que morrem como se nunca tivessem vivido. Em seguida, a mão de Deus segurou a minha. E por um instante ficamos silenciosos. Então eu perguntei: Pai, quais são as lições de vida que deseja que seus filhos aprendam? Com um sorriso, Deus respondeu: que aprendam que não podem fazer com que alguém os ame, pois o certo é se deixar amar. Que aprendam que o mais valioso não é o que se tem na vida, mas quem se tem na vida. Que aprendam que não é bom se compararem uns aos outros, porque todos serão julgados individualmente sobre seus próprios méritos. Que aprendam que uma pessoa rica não é a que tem mais, mas a que precisa de menos. Que aprendam que só é preciso alguns segundos para abrir profundas feridas nas pessoas amadas, e que é necessário muitos anos para curá-las. Que aprendam a perdoar praticando o perdão. Que aprendam que há pessoas que os amam muito, mas que simplesmente não sabem como expressar ou demonstrar seus sentimentos. Que aprendam que dinheiro pode comprar tudo, exceto felicidade. Que aprendam que duas pessoas podem olhar para a mesma coisa e vê-las de forma totalmente diferente. Que aprendam que um amigo verdadeiro é alguém que sabe tudo sobre você, que gosta de você do jeito que é. Que aprendam que não é suficiente que sejam perdoados, mas que perdoem a si mesmo. Por um tempo permaneci sentado, desfrutando daquele momento. Agradeci a Deus pelo seu tempo e por todas as coisas que Ele tem feito por mim. Ele respondeu: estarei aqui sempre que alguém precisar de mim. E todos podem esquecer o que eu fiz, mas jamais eu esquecerei de cada um de vocês.

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1: 2:31.

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0: conectado com você, sintonizado com o mundo. Olá, pessoas maravilhosas do meu coração, um ótimo início de semana para você que sintoniza ZYD 999. Essa é a Clube FM, transmitindo em 102,1 MHz. E a partir de agora, eu, Diego Perina, serei a sua companhia até às 5 em mais uma programação Tarde Mix. É um prazer enorme estar de volta por aqui com você. Agora 2h33, aquela excelente tarde pra você que vai ligado comigo, ouvindo Pretenders com Back on the Chains Gang.
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0: Clube FM, sempre juntinho de você, a melhor sintonia na sua tarde, deixando ainda mais do que especial a clube, o clima ideal e super sensacional para você. Estamos juntinhos, fazendo de sua super e gostosa companhia o clima ainda mais do que agradável e sensacional. Faltando 2 minutos para as 3 horas da tarde, você voltou ao ano de 2016, ao som de Gabriel Elias com Pequena Flora, e tivemos por aqui também o som de Patti LaBelle com Michael McDonald, On My Own. Essa veio do ano de 1986. Ótimo começo de semana para você ligado com a gente na melhor sintonia.
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5: tempo. Tempo instável neste início de semana em todo o estado de São Paulo. A atmosfera carregada por baixa pressão atmosférica no continente, frente fria passando sobre o sudeste, tudo leva à condição de chuva a qualquer momento para todo o território paulista. Períodos de sol entre nuvens e condição para tempestades durante a tarde por praticamente todo o estado, mais para a região central em direção a Minas Gerais. Entre a capital e o litoral, Vale do Paraíba, em direção ao sul de Minas Gerais e ao Rio de Janeiro também. Tempo instável, muita variação durante esta semana, temperaturas mais baixas sobre boa parte do estado de São Paulo, mas o norte e o noroeste paulista continuarão com temperaturas bem elevadas, o que favorece a condição para chuvas mais fortes, tempestades, até com possível queda de granizo entre a tarde e a noite. Ribeirão Preto, São José do Rio Preto, Araçatuba e Presidente Prudente, de 28 a 30 graus, com sensação maior do que isso, clima abafado. No centro do estado, Barra Bonita, Bauru e Jaú, com 26 a 28 graus. Mesmas condições para Marília, Lins, Ourinhos, Assis e todo o Vale do Paranapanema. Campinas e Sorocaba, de 27 a 28 graus. 24 graus na capital e na Grande São Paulo, no Vale do Ribeirão. Beira, no Vale do Paraíba, 26 graus em Espírito Santo do Pinhal, 28 em Araras e Casa Branca. Tempo instável a semana toda, com muita variação nas condições do tempo. Momentos de sol, em outros, muitas nuvens que vão predominar em todos os dias, determinando às tardes a formação de chuvas, trovoadas e tempestades. Por causa dessa situação de baixa pressão no continente, frente fria passando em direção ao Rio de Janeiro e centro de alta pressão com ar frio associado, determinando queda da temperatura, manutenção de temperaturas mais baixas sobre o Rio Grande do Sul, Santa Catarina e o Paraná, e também a sensação de umidade e ventos frios durante a noite para a faixa leste paulista. 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
0: Agora 3:05.
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Veloso, passando por aqui na programação Tarde Mix, deixando a sua tarde ainda mais do que completa com Queixa. Você ouviu o ano de 1982 e antes também ela, Madonna, passou por aqui com Like a Prayer, fechando ali a década de 80, essa direto do ano de 1989. Agora 3h31 por aqui, bom começo de semana pra você que não perde, não troca e não muda a sua sintonia, sempre com a antena ligada aqui na programação mais especial e vibrante do seu rádio. Tarde Mix, juntinho de você, resgatando os grandes clássicos, os grandes sucessos e assim fazendo sempre a fórmula perfeita e ideal para você passar a sua tarde muito mais bem do que acompanhado.

0: O grande poeta da música brasileira, passando por aqui também em nossa programação Tarde Mix, você ouviu Silvio Brito com São Francisco, e aí destacando a sua multiversatilidade também musical e, claro, através de lindas interpretações. O ano era 1999. Tivemos por aqui também o som de Whitney Houston com I Will Always Love You, grande composição de Dolly Parton na versão imortal de Whitney Houston, de volta ao ano de 1992. Faltando agora 2 minutos para as 4 horas da tarde, é um prazer enorme poder estar junto com você. Você que segue ligado, começando bem a sua semana na sintonia dos 102,1 MHz da sua Clube FM, pela internet em pinhalradioclube.com.br, ou por onde quer que você esteja também. Claro, é sempre você muito bem acompanhado, você super sintonizado. Forte abraço para você, uma tarde bem especial, que nossa semana possa ser super abençoada e com muita positividade para cada um de nós. Por onde quer que você esteja, você leva a nossa programação com você e, claro, juntos recordamos muito mais através de grandes interpretações.
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3: E vamos para as vagas do pátio para o dia de hoje. Ajudante de cozinha, requisitos: candidatos com experiência e disponibilidade para trabalhar das 14 às 22 horas de segunda a sábado. Assistente de compras, requisitos: candidatos ou candidatas com experiência na área de compras e conhecimento em Excel. Assistente de RH e departamento pessoal, requisitos: candidatos ou candidatas com ensino médio completo para realizar todo o processo de RH da empresa, recrutamento, admissão, rescisão, pagamentos e afins. Necessário ter conhecimento em legislação trabalhista e previdenciária, além de experiência comprovada na área. Vagas para jovem aprendiz, auxiliar de logística e assistente administrativo. Requisitos: somente candidatos ou candidatas com idade entre 18 e 22 anos, que sejam cursando e tenham concluído o ensino médio e com conhecimento em informática, pacotes Word e Excel. Vagas para os períodos da manhã e tarde, das 8 da manhã ao meio-dia e das 13 horas às 17 horas. Tratorista agrícola. Requisitos: candidatos com ensino fundamental completo, habilitados categoria B e experiência anterior no manejo, pulverização e aplicação de calcário na cultura de café. Os candidatos interessados devem comparecer ao PAT portando CPF e RG para serem encaminhados às vagas disponíveis.
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6: 4 e 4. Boa tarde.
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0: E essa é a nossa programação Tarde Mix, trazendo os mais especiais sucessos de todas as épocas e nos mais variados estilos, para você que segue em sintonia. Esse foi o som de Bruno Mars com Risk At All. E tivemos por aqui também o som de Ana Gabriela com Céu Azul, de volta ao ano de 2018 para você aqui na mais gostosa companhia do seu rádio. Agora 4h31, bom começo de semana para você que segue em sintonia, você ligado em casa no aconchego total do seu lar, para você também nos dando o prazer de ter o seu carinho na sintonia aí, no seu ambiente de trabalho e claro, por toda a região, para você que não perde, não troca e não muda a sintonia por nada, é sempre uma alegria estar juntinhos aqui, claro, todo mundo ligado.
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0: 4h33 agora.
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Adalto passando por aqui em nossa programação ao som de Muito Estranho. Você recordou mais uma dos anos 80. Agora 4h56, fechando nossa programação Tarde Mix de hoje, você confere o som de Frankie Valli com Can't Take My Eyes Off You. Eu, Diego Perina, me despeço por aqui, agradecendo demais o enorme carinho da sua tão linda e especial companhia, já renovando o convite para amanhã e o nosso próximo encontro a partir de 2h30 aqui através dos 102,1 MHz da sua Clube FM. Fique ligado porque até às 7 da noite tem música sertaneja também aqui na programação para você conferir e curtir, tá certo? Ótimo início de semana mais uma vez para você, um incrível fim de tarde e a gente volta a se falar amanhã. Até lá, fiquem todos com Deus porque eu estou indo nessa. Valeu, bonitinha! Valeu, bonitão! Fui!

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3: A equipe do CCZ de Espírito Santo do Pinhal traz um importante alerta para os ouvintes e para toda a cidade de Espírito Santo do Pinhal. E sobre isso eu converso agora com a Luzia Pivatti, com a Márcia Caetano, que são parte da equipe do CCZ. Luzia, Márcia, contem pra gente então, por que esse alerta aqui pra nossa cidade a respeito de escorpiões?
4: Então, Rafaela, é que agora é o período de procriação do escorpião, né? Geralmente de março a outubro. É o período que mais acontece acidente. Então a gente está aqui para alertar a população.
3: E o que a picada do escorpião provoca, Luzia?
5: Então, Rafaela, a picada do escorpião é muito dolorida. É uma dor intensa que tem que procurar imediatamente um pronto atendimento. Porque principalmente em crianças, né? A dor é muito forte, aí acaba acelerando o coração da criança, né? Então isso pode levar à morte. Crianças e pessoas idosas. É procurar imediatamente o pronto atendimento. Tá? Tomou a picada, já leva pro hospital, né? Não adianta fazer torniquete, que é amarrar, prender, aí pode causar má circulação, né? Então o que tem que fazer mesmo é levar pro hospital. O que que vai fazendo primeiramente? Limpar o local da picada com sabão, né? Aplicar compressa de água morna e não gelo. A água morna vai diminuindo um pouco a dor até tomar a providência de chegar ao hospital.
4: A criança foi picada a partir do momento que ou a criança ou o adulto sentir aquela dor muito forte no local e sabe que o local é propício para escorpião, mesmo que não achou ele, corre pro PA e avisa que provavelmente foi picado por escorpião. Porque se conseguir achar e levar ele, melhor. Mas se não conseguir, não faz mal. Pelo menos chega lá, o médico vai analisar direitinho e vai estar passando o soro, né? Porque a gente tem o soro antiescorpiônico aqui na cidade. Mas é sempre assim, correr pro PA, a gente tem até 2 horas antes que o veneno passe pela circulação sanguínea. A gente não deve orientar passar veneno nas casas. Veneno, às vezes, até vai deixar ele mais agitado aí, que ele pode estar entrando nas casas e provocando acidente. Então, o principal que a gente tem que fazer para o escorpião é manter nossas casas limpas, evitar os criadores de escorpião.
5: E o que tem que fazer é isso, é tapar os ralos, colocar redinha, colocar aqueles ralos que fecham na pia, colocar sempre uma tampa, um tanque também, sabe? Vedar as janelas com redinha. E sempre é isso. São as maneiras de prevenir que ele venha na residência, eliminando os criadouros e o alimento dele, né?
3: Luzia, em caso de dúvidas, em caso de alguma questão que a pessoa tenha, qual o contato do CCZ para orientações?
5: Ah, sim. A gente tem o telefone 3651-7701, né? Liga lá, pede orientação. Às vezes a gente também vai à residência para estar orientando, né? Que tem pessoas que às vezes acham, ah, não tem nada no meu quintal, né? Mas a gente vai lá fazer a verificação, né? Para orientar também.
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0: 6 horas.
1: Agora, a bênção do Padre Donizete Tavares de Lima, o Padre dos Milagres de Tambaú.
2: Ó Senhora Aparecida, eu renovo neste momento a minha consagração. Eu vos consagro os meus trabalhos, sofrimentos e alegrias, o meu corpo, a minha alma e toda a minha vida. Eu vos consagro a minha família. Ó Senhora Aparecida, livrai-nos de todo o mal, das doenças e do pecado. Abençoai as nossas famílias, nossos doentes, nossos velhinhos e as crianças. Abençoai a Santa Igreja. Abençoai a nossa paróquia e o nosso vigário. Ó Senhora Aparecida, lembrai-vos que sois a padroeira poderosa de nossa pátria. Ó Senhora Aparecida, bendito e sagrado coração, abençoai a nossa nação e pedimos de novo, olhai o nosso povo.

Deus eterno e todo-poderoso, que tendo escolhido a água, fonte de vida e pureza, para nos dar a graça batismal, quisestes também aparecer no rio Paraíba a imagem da Virgem Imaculada. Abençoai esta água e fazei que ela nos recorde nosso batismo, para que, purificados de nossas faltas, vivamos como cristãos, membros da vossa igreja, e cheguemos um dia à vida eterna. Por Cristo nosso Senhor.

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1: 6:06. 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

0: no ar a Voz do Brasil. As notícias do governo federal que movimentaram o país no dia de hoje.
1: Olá, boa noite.
2: Boa noite para você que nos acompanha em todo o país.
1: Segunda-feira, 5 de outubro de 2026.
2: Vamos aos destaques do dia.
1: Mais de 125 milhões de brasileiros foram às urnas neste domingo para o primeiro turno das eleições.
2: Forças de segurança pública fazem balanço das operações para combater crimes eleitorais. Gabriela Noronha.
3: De acordo com a Polícia Federal, foram apreendidos 2.850.000 reais durante a atuação no primeiro turno das eleições.
1: Fim das bets.
2: Sites e aplicativos de apostas deixam de operar no país nesta terça-feira.
1: E prazo para resgatar saldo em plataformas termina hoje. Graziela Mendonça.
3: São mais de 1.300.000.000 de reais que ainda aguardam resgate nos sites e aplicativos de bets.
2: Outubro Rosa.
1: Mês de falar sobre cuidados com a saúde da mulher e prevenção ao câncer de mama.
2: Saiba como identificar sinais de alerta e onde começar, onde encontrar assistência especializada pelo SUS. Cleide Lopes.
4: O INCA estima 78 mil novos casos de câncer de mama no ano até 2029.
1: Hoje na apresentação da Voz do Brasil, Luciano Seixas e Mariana Jung.
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1: As eleições no Brasil transcorreram com tranquilidade, segundo o balanço das forças de segurança que atuaram em todo o país.
2: As principais ocorrências registradas se referem à propaganda eleitoral irregular e tentativa de compra de votos.
1: E os eleitores não tiveram dificuldades para chegar aos locais de votação.
3: Mais de 321 mil profissionais foram mobilizados em todo o país para garantir a segurança das eleições de 2026. O ministro da Justiça e Segurança Pública, Wellington César Lima, destacou o trabalho conjunto do efetivo, que reúne agentes de forças estaduais, Polícia Federal, Tropa de Contingência, Polícia Rodoviária Federal e Força Nacional.
5: Demonstra muita integração, muita coordenação das forças de segurança e os números de fato são muito pequenos, muito irrisórios no que diz respeito às ocorrências de maior relevo.
3: De acordo com a Polícia Federal, foram apreendidos 2.850.000 reais em bens e valores durante a atuação no primeiro turno das eleições. Até o fim do domingo de votação, foram instaurados 49 inquéritos policiais e 204 pessoas foram conduzidas para as delegacias. O delegado Henrique Oliveira Santos, chefe da Divisão de Repressão a Crimes Eleitorais, falou sobre as principais infrações cometidas.
6: O crime que, por exemplo, mais aconteceu, né, o crime de propaganda irregular no dia das eleições, que já era algo esperado. O segundo crime que mais ocorreu no Brasil inteiro foi o crime de compra de votos.
3: A Polícia Rodoviária Federal também divulgou o balanço. O chefe da comunicação social da PRF, Alexandre Castilho, destaca que além do patrulhamento de rodovias, os agentes atuaram na prevenção e no combate a crimes associados ao processo eleitoral.
7: A PRF registrou quase R$1 milhão em dinheiro vivo e cheques bancários. Ainda houve duas interceptações de ônibus que transportavam eleitores irregularmente.
3: A PRF também restringiu no domingo de eleição o tráfego de veículos de grande comprimento e de cargas superdimensionadas. Segundo a corporação, a medida contribuiu para evitar congestionamentos. Reportagem Gabriela Noronha.
2: E termina hoje o prazo para retirar o saldo em sites ou aplicativos de bets.
1: Com a proibição dos jogos, as plataformas de apostas deixam de operar em todo o país a partir de amanhã.
2: Caso o apostador não retire o saldo a tempo, o valor será devolvido pelos bancos a partir do próximo final de semana.
3: São mais de 1.300.000.000 de reais que ainda aguardam resgate nos sites e aplicativos de bets. O prazo termina às 23h59 desta segunda-feira. A partir desta terça-feira, os sites e aplicativos deixam de operar, conforme o cronograma de implementação da medida provisória que proibiu as bets no Brasil. A orientação para os usuários é acessar as plataformas em que tem cadastro e solicitar a retirada, ainda que o valor seja pequeno. É a situação da maioria das contas. 96% delas tem saldo abaixo de R$25. E quem possui contas em mais de uma empresa deve conferir em cada uma delas. Os valores que não forem retirados voluntariamente dentro do prazo serão devolvidos pelos bancos entre 9 e 14 de outubro. Caso haja algum impedimento para restituição, a partir de 14 de outubro, os recursos serão transferidos à Caixa Econômica Federal, que ficará responsável pela devolução aos apostadores. Graziela Mendonça para a Voz do Brasil.
1: E o Ministério da Fazenda definiu regras e prazos para encerramento das atividades das empresas de apostas que não possuem mais autorização para funcionar no país.
8: De acordo com portaria publicada pela pasta, as empresas têm até a próxima quarta-feira para enviar saldos finais das contas dos usuários. O levantamento deve considerar os valores que os usuários podem resgatar até hoje.
1: E as plataformas têm até o dia 15 de dezembro para regularizar todas as pendências financeiras referentes ao período em que estiveram em funcionamento.
8: A portaria também exige que as empresas mantenham os dados cadastrais atualizados e tenham um representante legal no Brasil para cuidar de possíveis pendências.
1: Estamos no Outubro Rosa, mês de conscientização sobre o câncer de mama.
8: O movimento reforça informações sobre fatores de risco, métodos de prevenção e apoio às mulheres diagnosticadas.
1: Este ano, o Instituto Nacional do Câncer reforça a importância dos exames para a detecção precoce da doença.
9: Antônia Josimária de Oliveira Lima, moradora do Rio de Janeiro, descobriu um câncer de mama no finalzinho de 2015 e em 2016 operou o tumor, fez quimioterapia e ainda hoje segue em acompanhamento no Instituto Nacional do Câncer, o INCA. Para ela, a doença não representou o fim, mas um recomeço.
10: Hoje eu estou bem, graças a Deus, comecei a ter uma vida diferente. Você aprende a se valorizar, você aprende a se amar.
9: De acordo com o Instituto Nacional de Câncer, o INCA, o câncer de mama é o mais comum entre as mulheres do Brasil e no mundo. A doença se manifesta de várias formas, como, por exemplo, o aparecimento de nódulos, alterações na pele da mama, que fica com aparência de casca de laranja, e secreções no mamilo. O INCA estima 78 mil novos casos de câncer de mama no ano até 2029 e que a detecção precoce da doença é um fator determinante para a cura, como falou a chefe da divisão de detecção precoce do INCA, Renata Maciel.
11: Então, ficar sempre atenta, tocar as suas mamas, sentiu algo diferente, procure o mais rápido possível, porque o diagnóstico precoce, ele também permite empregos de terapias menos invasivas, né? Menos agressivas, e assim a gente consegue também ter maior chance de cura.
9: O Sistema Único de Saúde oferece gratuitamente todo o tratamento para o câncer. Reportagem Cleide Lopes.
8: E hemocentros de todo o país contarão com recursos federais para qualificação de serviços.
1: Uma portaria assinada pelo Ministério da Saúde estabelece incentivo federal mensal para aprimorar serviços de hemoterapia.
8: A medida também faz parte das ações para fortalecer a produção nacional de medicamentos derivados do sangue, como a imunoglobulina.
1: O Brasil firmou acordo para ampliar o fornecimento e a transferência de tecnologia do medicamento.
12: A portaria estabelece incentivo federal mensal aos hemocentros de todas as unidades da federação. A medida também prevê melhorias na estrutura dos hemocentros, nos equipamentos e nas condições de processamento e conservação do plasma, componente do sangue utilizado na produção de medicamentos. Além da portaria, também foi anunciado um acordo para ampliar a produção de imunoglobulina e alcançar a fabricação 100% nacional do medicamento utilizado no tratamento de imunodeficiências, infecções bacterianas e alguns tipos de câncer do sangue. Para isso, a empresa brasileira de hemoderivados e biotecnologia, Hemobras, firmou um acordo de cooperação com a empresa chinesa Tiantan Bio. A parceria prevê a cooperação para o registro no país de uma imunoglobulina humana de uso intravenoso. O ministro da Saúde, Alexandre Padilha, comentou a importância desse tipo de acordo de cooperação.
13: Quando a gente tem uma rede mais consolidada, com mais capacidade de incorporação tecnológica, então a gente consegue ter parcerias internacionais e nacionais tão potentes.
12: A Tiantan Bio também vai apoiar a Hemobras na modernização de sistemas e processos, com ações nas áreas de transformação digital, automação e gestão inteligente. Reportagem, Márcia Fernandes.
8: Outubro é também o mês do idoso, um período para dar visibilidade às pautas relacionadas aos direitos das pessoas com mais de 60 anos.
1: No Brasil, essa população cresceu 11,3% em 2012 para 16,6% em 2025, mostrando uma tendência de envelhecimento populacional.
8: Os dados são da síntese de indicadores sociais, realizada pelo Instituto Brasileiro de Geografia e Estatística, o IBGE.
1: E nós conversamos com a pesquisadora Denise Freire, responsável pelo estudo, para saber mais sobre o retrato que ele mostrou da população com mais de 60 anos no Brasil. Acompanhe.
8: Olá, doutora Denise Freire, prazer ter a senhora conosco aqui, bem-vinda à Voz do Brasil. A senhora que conduziu aí a síntese dos indicadores sociais do IBGE, que é por alguns dados sobre envelhecimento da população, e aí a gente quer falar um pouco sobre isso hoje. O principal dado aqui que eu gostaria de começar trazendo é o que trata da população com mais de 60 anos, que cresceu cerca de 53% entre 2012 e 2025, né? A pesquisa apurou o que que provocou esse aumento da população idosa, doutora?
14: Olá, é um prazer participar com vocês dessa entrevista. O estudo da CITES

0: vez mais tem chamado a atenção esse aumento, né, de pessoas idosas na proporção da população brasileira.
1: Esse crescimento da população mais velha já vinha ocorrendo nas décadas anteriores, né? Foi observado algum tipo de aceleração?
0: Sim, tem havido uma aceleração, né, nesse processo de envelhecimento, nessa participação da população idosa dentro, né, do total da população brasileira, né, de acordo com esses aspectos que a gente citou já.
2: Agora, a pesquisa trouxe também dados sobre a idade das pessoas no mercado de trabalho, né? Aliás, é um dos principais focos da pesquisa, é o mercado de trabalho. E ela apontou uma presença expressivamente maior de homens do que de mulheres trabalhando após os 60 anos, não é isso, doutora? A que se deve isso?
0: Sim, exatamente. Historicamente, né, no mercado de trabalho existe uma participação maior de homens do que de mulheres, né, não só em população idosa, mas de uma maneira geral. Mas quando a gente faz esse recorte de 60 anos ou mais, cerca de metade dos homens ainda permanece no mercado de trabalho, enquanto que entre as mulheres é cerca de um quarto, né? Existe essa diferença importante, né, por gênero, principalmente em primeiro lugar por causa das condições previdenciárias, né? Aos homens realmente é exigido ficar mais tempo, né, trabalhando e contribuindo para conseguir se aposentar. A mulher, como tem normalmente uma dupla jornada, né? Ela tem também o trabalho de cuidar de parentes, de cuidar da casa, dos filhos. Normalmente tem uma condição previdenciária em que ela exige menos tempo de contribuição do que os homens. Então, aos 60 anos, normalmente é difícil para os homens, né, para a maioria dos homens já ter conseguido se aposentar, então a maioria deles ainda permanece, né, pelo menos metade permanece no mercado de trabalho entre 60 e 69 anos. Né? A partir de 70 anos, a gente conseguiu fazer esse recorte, aí sim que há uma queda expressiva na proporção de homens que ainda trabalham. E mais significativa ainda entre as mulheres. Mas isso se deve também às condições de, assim, a gente tem um mercado de trabalho que tem uma informalidade, né, importante. Então, para as pessoas conseguirem atingir o mínimo exigido pela Previdência Social para conseguir se aposentar, também demora, né? Nem todo mundo também tem uma continuidade de contribuição ao longo da sua vida laboral. Então, isso faz com que as pessoas, mesmo, né, com mais idade, né, mesmo às vezes já atingindo a idade mínima de aposentadoria, ainda não consigam se aposentar por falta de contribuição ainda à Previdência.
1: Outro dado sobre o mercado de trabalho é que a presença, o percentual de idosos empregados vem aumentando, embora tenha sofrido uma baixa aí durante o período de pandemia. E eles também ganham mais do que a média da população, né? A senhora pode comentar um pouco esses dados?
0: Sim, exatamente. O dado de 2024 apontava que cerca de um quarto das pessoas com 60 anos ou mais ainda estava inserida no mercado de trabalho, né? E foi o percentual mais elevado da série, né? Então, a gente observa que a cada ano esse percentual de idosos que participam no mercado de trabalho vem aumentando, né? Na pandemia foi o menor valor, né, em 2020, porque os idosos justamente precisavam, né, se precaver, né, de contaminação, de doença para pegar a Covid, e realmente a sua participação diminuiu em 2020. Mas desde então, a cada ano, a sua participação vem aumentando e está em uma trajetória de alta. Né? Então, mas assim, são vários fatores, né? Então, assim, além da questão previdenciária também, né, da questão da informalidade, a gente também pode apontar a questão de arranjos, né, familiares, porque muitos, quando você tem por outro lado uma situação dos jovens, né, com dificuldade de inserção no mercado de trabalho ou de uma inserção muito precária, os idosos acabam permanecendo como principal provedor, né, quando ele participa de uma família, né, com múltiplos membros e que também tem os jovens participando da família. Então, a a pessoa mais idosa, que normalmente ganha mais, né, tem mais experiência.

0: Então ela vai tender sempre a ganhar uma remuneração mais elevada, né, do que das outras pessoas, das outras faixas etárias, né, e ela acaba também servindo como uma pessoa provedora, né, e no ambiente atual aqui, como eu já falei, dessa dificuldade dos jovens. Então, cada vez mais a gente vai, eu acredito que a gente vai assistir o aumento das pessoas idosas inseridas no mercado de trabalho, tanto homens quanto mulheres.
1: Muito bem, nós conversamos com Denise Freire, pesquisadora responsável pela síntese dos indicadores sociais do IBGE. Muito obrigada, doutora, pela sua entrevista à Voz do Brasil.
0: Muito obrigada.
2: Como a gente ouviu na entrevista, o Brasil tem cerca de 17% da população brasileira acima dos 60 anos e atravessa uma tendência de envelhecimento populacional.
1: Com esse crescimento, além dos cuidados com a saúde e o bem-estar, é preciso estar alerta para golpes ou crimes virtuais.
2: Apenas no ano passado, o Disque 100 registrou 1.000 denúncias de violações virtuais contra pessoas idosas.
1: Além do Estatuto do Idoso, que tipifica crimes contra pessoas com 60 anos ou mais, existem canais de informação e denúncias para proteger esse público.
3: Aos 69 anos, o aposentado Pedro Mesquita não imaginava que pudesse cair no golpe do empréstimo consignado ao atender uma ligação de uma suposta funcionária do banco.
4: Ela propôs que quitava meus débitos no banco com juro bem menor e eu ia pagar parcela bem menor. Foi onde que ela me ganhou. Empréstimo lá no meu nome com um valor de 24 mil. Não caia nesse golpe como eu caí, porque foi muito fácil. Eu achava que eu não caía em golpe.
3: Crimes virtuais cometidos contra idosos são punidos com maior rigor de acordo com o Código Penal. E o Estatuto do Idoso, criado em 2003, garante que, nesses casos, o idoso tenha atendimento preferencial e que o processo corra de forma mais rápida na Justiça. No ano passado, o Disque 100 registrou 1.000 denúncias de violações de direitos de idosos em ambiente virtual. São crimes como golpes, ameaças e exposição. Para levar mais informações às pessoas idosas, o Ministério dos Direitos Humanos e da Cidadania criou uma cartilha, como explica o secretário nacional dos direitos da pessoa idosa, Alexandre da Silva.
5: Nós precisamos sempre garantir autonomia, independência. Temos uma cartilha também no campo da educação para que as pessoas idosas não caiam nos golpes mais conhecidos. E a gente aproveitou esse material falando também de situações que não são golpes, mas podem ser, na mão de pessoas mal intencionadas, oportunidades, né, enviesadas ali, disfarçadas e para gerar um golpe.
3: Os números do painel de dados da Ouvidoria Nacional de Direitos Humanos mostram que as capitais do Rio de Janeiro e São Paulo concentram a maioria das denúncias de violações de direitos das pessoas idosas. As denúncias podem ser feitas pelo Disque 100, que funciona 24 horas todos os dias da semana. Com locução de Nazi Brum, reportagem Graziele Bezerra.
1: Recuperar uma área degradada vai muito além de plantar árvores. É preciso saber se a vegetação conseguiu se restabelecer e se o ecossistema tem condições de se manter sozinho.
2: Para avaliar esse resultado em todo o país, foi criado um sistema com critérios científicos que mostram se a vegetação nativa está sendo recuperada.
1: Os critérios levam em conta as características de cada bioma brasileiro.
6: Recuperar uma área degradada não significa apenas plantar árvores. O verdadeiro desafio é saber se aquela vegetação voltou a funcionar como um ecossistema capaz de sobreviver sozinho. Em um país com 6 biomas e uma das maiores biodiversidades do planeta, essa avaliação sempre foi um dos grandes obstáculos na restauração ambiental. Agora, órgãos federais criaram um sistema único para medir a qualidade da recuperação da vegetação nativa em todo o Brasil. O pesquisador da Embrapa, Daniel Vieira, destacou que a ideia era conseguir obter indicadores precoces, mas que trouxessem segurança quanto à recuperação da área degradada.
7: Se a gente esperar o tempo ecológico para uma floresta voltar a ser floresta, é um tempo muito grande. Então a gente tem pensado em como utilizar indicadores precoces e que sugerem ou tentam garantir que no futuro essa vegetação vai estar num processo maduro.
6: A principal mudança mudança está na forma de fiscalizar. A avaliação passa a verificar se, depois de pelo menos 4 anos, a vegetação apresenta condições de se manter sem depender de intervenção humana. Para isso, os técnicos vão observar 4 indicadores principais: a cobertura vegetal do solo, a quantidade de plantas nativas que surgiram naturalmente, a diversidade de espécies e a presença reduzida de plantas invasoras. Juntos, esses fatores indicam se a área degradada está seguindo um caminho de recuperação sustentável. Daniel Vieira, da Embrapa, destacou que os indicadores atendem a todos os biomas brasileiros.
7: A gente encontrou indicadores de sucesso que garantem a autossustentabilidade dessas vegetações para as diferentes biomas e formações, para ter um chão comum nesse processo de regularização ambiental e de recuperação da vegetação nativa.
6: Além de dar mais segurança jurídica para projetos de restauração ambiental e reduzir a necessidade de vistorias presenciais, o modelo ajuda o Brasil a acompanhar uma das metas assumidas internacionalmente: recuperar 12 milhões de hectares de vegetação nativa até 2030. Compromisso ligado ao Acordo de Paris e à década da ONU para a restauração de ecossistemas. Reportagem Luana Karen.
2: A Agência Nacional de Proteção de Dados, a ANPD, acaba de lançar uma página na internet exclusiva para receber denúncias contra redes sociais e plataformas digitais que descumprirem as novas regras do Marco Civil da internet.
1: Através da página da ANPD, qualquer pessoa ou empresa pode usar o canal para denunciar plataformas que não ofereçam meios adequados para reportar conteúdos criminosos, anúncios irregulares ou vazamentos de conteúdos íntimos.
2: Para mais informações, acesse gov.br/ANPT.
1: Atenção, gestoras e gestores de políticas públicas de todo o país.
2: O Ministério das Mulheres prorrogou o prazo para o envio das respostas ao Censo de Políticas para as Mulheres. O preenchimento agora pode ser feito até o dia 19.
1: O levantamento busca mapear a estrutura, o funcionamento e a capacidade de atendimento dessas unidades em todo o Brasil.
2: O mapeamento também vai ajudar a conhecer o perfil de quem está na gestão, entender o trabalho feito nos estados e municípios e identificar os serviços e equipamentos oferecidos às mulheres.
1: Mais informações em gov.br/mulheres.
2: E essas foram as notícias do governo federal.
1: Uma realização da Secretaria de Comunicação Social da Presidência da República.
2: Com produção da empresa Brasil de Comunicação.
1: Fique agora com as notícias do Poder Judiciário e do Congresso Nacional. Boa noite.
2: Boa noite para você, até amanhã.
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9: Você vai ouvir agora notícias do Poder Judiciário.
10: STF é o guardião da Constituição Federal que completa 38 anos hoje.
11: Presidente do TSE conclui primeiro turno das eleições 2026 e projeta mesma tranquilidade para a segunda fase do pleito.
10: STJ forma maioria para admitir o primeiro processo da história de acordo com o filtro da relevância.
11: Boa noite, eu sou Marcela Luiza.
10: E eu sou Walter Lima.
11: A Constituição Federal completa 38 anos nesta segunda-feira. Promulgada em 5 de outubro de 1988, ela encerrou o período do regime militar e colocou a dignidade da pessoa humana no centro do ordenamento jurídico.
10: O Supremo Tribunal Federal é o guardião da Carta Magna e promove ao longo de toda esta semana eventos para celebrar a data.
11: O primeiro encontro comemorativo ocorreu hoje na biblioteca do STF.
10: Na ocasião, o presidente do Supremo, ministro Edson Fachin, destacou a importância da democracia prevista no texto constitucional de 88.
12: 38 anos formam o mais longo período de vigência democrática ininterrupta de nossa história republicana. E isso não é obra do acaso, nem de uma só geração. É fruto de escolhas diárias da eleitora que compareceu às urnas ontem, do servidor que cumpre a lei, da juíza que fundamenta suas decisões, da cidadania que reclama, da imprensa que informa, das instituições que se respeitam e cooperam pelo bem do Brasil.
11: A Justiça Eleitoral já se prepara para o segundo turno das eleições gerais de 2026.
10: A afirmação foi feita pelo presidente do TSE, ministro Cássio Nunes Marques, no balanço do primeiro turno das eleições. Na ocasião, ele também destacou a normalidade da votação, a segurança dos sistemas eleitorais e o trabalho realizado em todo o país para garantir o exercício do voto. Guilherme Firmino.
13: Após a apuração, Cássio Nunes Marques agradeceu aos eleitores e aos profissionais envolvidos na eleição e afirmou que a expectativa é de repetir no segundo turno a tranquilidade registrada nesse domingo.
14: Ressalto, todavia, que a eleição não termina quando a votação é encerrada. Ela se completa quando a vontade soberana do eleitorado é conhecida e respeitada.
11: A segunda sessão do STJ formou maioria para admitir o primeiro processo da história da corte para julgamento pelo filtro da relevância.
10: Nesse novo sistema, a questão federal discutida precisa ter relevância econômica, política, social ou jurídica, para além dos interesses das partes. Fátima Uchoa.
15: A análise da relevância foi proposta pelo ministro Sérgio Coquina, presidente da Comissão Gestora de Precedentes do STJ. A discussão é para definir se o condomínio pode cobrar do condômino inadimplente honorários do advogado contratado para ajuizar a ação de cobrança e se há diferença entre essa hipótese e a referente à atuação do advogado fora da justiça. Os votos para definir se a questão apresenta ou não relevância para posterior julgamento de mérito estão sendo tomados em sessão virtual até 7 de outubro e os ministros podem mudar o voto até o final.
11: Começou hoje um mutirão da Justiça do Trabalho para analisar processos que envolvem pessoas com 60 anos ou mais.
10: É a ação em pauta a melhor idade, que vai até sexta-feira em todo o país. Rafael Silva.
16: A mobilização em pauta a melhor idade busca ampliar o acesso à conciliação em casos que envolvam pessoas com 60 anos ou mais. Mas essa é uma ação que deve ser tomada por advogados o tempo todo. Eles devem sempre deixar claro à justiça que aquele processo envolve pessoa idosa e assim chamar a atenção do judiciário para a prioridade no caso.
11: Justiça Federal mantém veto a obras de terminal de gás em Barcarena, no Pará.
10: A decisão atende a pedido do MPF, Vanessa Pereira.
17: A Justiça Federal manteve suspensa a construção de um terminal de gás em Barcarena, no Pará, e proibiu a concessão de novas licenças. A decisão rejeitou o pedido da empresa Termogás e determinou que o empreendimento só avance após a conclusão de estudos técnicos e a consulta prévia às comunidades quilombolas e tradicionais da região. A Justiça também deu 5 dias para o governo do Pará e o INCRA prestarem informações atualizadas sobre o caso.
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11: Uma boa noite.
10: E até amanhã.

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1: Eu sou Paula Groba.
2: E eu sou Humberto Pinheiro.
1: E estes são os destaques de hoje do Jornal do Senado, que começa agora.
2: 13 partidos terão representantes no Senado a partir de 2027.
1: Senadores começam a analisar fim da escala 6x1 nesta terça-feira.
2: Mais de 33 milhões de brasileiros não votaram no primeiro turno, mas ainda podem votar no segundo.
1: Boa noite.
2: Boa noite.
1: O resultado das urnas vai redesenhar o mapa político do Senado a partir de 2027. Serão 13 partidos com pelo menos um representante na casa, em uma composição que reforça a força do PL. A legenda terá a maior bancada, com 28 senadores.
2: Mas o que esses números significam na prática para as votações e para as disputas de poder no Senado? O repórter Rodrigo Rezende explica.
3: A maior bancada é a do PL, com 28 integrantes, seguida pela Federação União Progressista com 12, PT com 9 e MDB com 8. Uma das senadoras eleitas pelo PL foi Carol Ditone, de Santa Catarina.
4: Então, o nosso compromisso é com a moralidade das instituições, dos órgãos públicos. Com certeza, nós vamos trazer mais investimentos, mais respeito com Santa Catarina. Acho que o nosso compromisso é esse.
3: O Partido Novo conseguiu eleger 3 representantes e a Rede Sustentabilidade terá novamente uma senadora, com Luiziane, do Ceará. Também terão senadores os seguintes partidos: Republicanos e PSD com 5 cadeiras, PSB com 4, PSDB e Podemos com 2 representantes cada e PDT com 1 vaga. Dos 32 senadores que tentavam a reeleição, 14 foram reeleitos. Com os dados atuais, a bancada feminina terá 18 representantes em 2027, a maior em um início de legislatura. Uma dessas mulheres é Marília Campos, eleita pelo PT em Minas Gerais.
5: Eu sou uma pessoa que dialogo com todos os segmentos, especialmente aqueles segmentos que são civilizados. E é com essa postura que eu seguirei no Senado.
3: A composição partidária final do Senado será definida com o segundo turno da eleição de governadores em 3 estados: Acre, Amazonas e Tocantins. Nessas unidades da federação, senadores em exercício estão no segundo turno e uma possível vitória dará a vaga para o Senado aos seus suplentes.
1: E o Senado, que toma posse no ano que vem, terá uma combinação de nomes conhecidos e estreantes. 14 senadores foram reeleitos para mais 8 anos de mandato, enquanto 2 ex-senadores estarão de volta à casa.
2: E 38 eleitos vão ocupar o Senado pela primeira vez. É uma renovação que muda o perfil da casa, mas que ainda mantém nomes já conhecidos pelos brasileiros. A reportagem é de César Mendes.
6: Os eleitores de 2 estados decidiram manter os senadores que já estavam no cargo nas 2 vagas em disputa. No Amazonas, foram reeleitos Eduardo Braga, do MDB, e Plínio Valério, do PSDB. Em Sergipe, Rogério Carvalho, do PT, e Alessandro Vieira, do MDB. Outros 10 senadores que já estavam no cargo também foram reeleitos: Márcio Bittar, do PL, no Acre; Lucas Barreto, do PSD, no Amapá; Jacques Wagner, do PT, na Bahia; Cid Gomes, do PSB, no Ceará; Veneziano Vital do Rego, do MDB, na Paraíba; Humberto Costa, do PT, em Pernambuco; Marcelo Castro, do MDB, no Piauí; Eduardo Gomes e Carlos Portinho, ambos do PL, no Tocantins e no Rio de Janeiro, respectivamente; e Stevenson Valentim, do Podemos, no Rio Grande do Norte. Para o senador Alessandro Vieira, o novo Senado terá que ser diferente do atual para atender às expectativas dos eleitores.
7: Ele vai ter que provar para o povo que mereceu essa votação, essa confiança. O Brasil todo espera por um processo de depuração.
6: 2 ex-senadores voltam ao Senado no ano que vem: Renato Casagrande, do PSB do Espírito Santo, e José Medeiros, do PL de Mato Grosso.
1: E na volta dos trabalhos após o primeiro turno das eleições, senadores vão iniciar a análise da proposta de emenda à Constituição que acaba com a escala 6x1. O texto define que trabalhadores terão direito a 2 folgas a cada 5 dias trabalhados.
2: A proposta precisa passar por 5 sessões de debates no plenário antes de ser votada em primeiro turno. Repórter Pedro Pincer.
8: Nesta terça-feira, o Senado deve fazer a primeira sessão plenária para debater o fim da escala 6x1. 6 dias de trabalho e 1 de repouso. Depois de 5 debates em plenário, a proposta de emenda à Constituição poderá ser votada em primeiro turno. Se aprovada, segue para o segundo turno com outras 3 sessões de discussão. A senadora senadora Tereza Leitão, do PT de Pernambuco, destacou que a nova jornada permitirá uma nova dinâmica nas famílias brasileiras.
9: Que a mãe e o pai não cheguem exausto para sentar, mas que cheguem feliz para ainda conversar, brincar, ler com seus filhos e suas filhas.
8: Já o senador Rogério Marinho, do PL do Rio Grande do Norte, lamentou que a PEC obrigue uma forma de contrato entre patrões e empregados.
10: E quando foi feita a modificação da legislação trabalhista em 2017, o único tema que foi consensualizado entre trabalhadores, empregadores e governo foi a necessidade de que preponderasse o negociado sobre o legislado.
8: O texto permite que as empresas tenham até 2 meses para adaptar a jornada para 42 horas semanais depois que a proposta virar lei. A partir daí, terão mais 1 ano para colocar a jornada em 40 horas.
1: E a Comissão de Constituição e Justiça pode aprovar o projeto que autoriza a divulgação de imagens e áudios de crimes em flagrante dentro de estabelecimentos comerciais.
2: A ideia é que o compartilhamento dessas informações ajude na identificação e denúncia de criminosos. As informações com o repórter Bruno Lourenço.
11: O relator, senador Esperidião Amin, do Progressistas de Santa Catarina, afirmou que o objetivo é combater a impunidade por meio da identificação e denúncia dos infratores.
12: É realmente o reino da maldade você ter uma preocupação maior com o delinquente do que com quem sofre a delinquência.
11: Para evitar abusos, o texto exige que o estabelecimento registre um boletim de ocorrência e proíbe a exposição de terceiros que não estejam envolvidos no crime e também prevê a responsabilização do lojista caso haja divulgação indevida de imagens sabidamente falsas. Depois da CCJ, o projeto de lei, que já passou pela Comissão de Segurança Pública, vai ao plenário do Senado.
1: Mais de 33 milhões de brasileiros deixaram de votar no último domingo. E entre os que foram às urnas, quase 6 milhões optaram pelo voto nulo ou em branco.
2: Os números mostram o tamanho da parcela do eleitorado que não escolheu nenhum dos candidatos nas urnas. Repórter Marcela Cunha.
13: O número representa mais de 21% do eleitorado e é o maior desde 1998. Por isso, o TSE informou que vai atuar para aumentar o comparecimento no segundo turno, marcado para o dia 25 de outubro. De acordo com o presidente do TSE, o ministro Cássio Nunes Marques, é preciso intensificar as ações, em especial entre os grupos para os quais o voto não é obrigatório, como quem tem 70 anos.
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15: 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Solicito os senhores vereadores que registrem a presença no sistema eletrônico.

Informo que está aberta a inscrição. Existindo o quórum regimental, declaro abertos os trabalhos da presente sessão, solicitando aos vereadores e aos demais presentes que, em pé, observe um minuto de silêncio em respeito a Cristo que foi crucificado e ressuscitado. Sendo que, em seguida, a vereadora Milena de Souza Lima Paulista fará a leitura de um trecho de um livro sagrado de acordo com a norma regimental vigente, permanecendo

Evangelho de São Lucas, capítulo 10, versículo 25 a 37. Naquele tempo, um mestre da lei se levantou e, querendo pôr Jesus em dificuldade, perguntou: Mestre, que devo fazer para receber uma herança, a vida eterna? Jesus lhe disse: O que está escrito na lei? Como lês? Ele então respondeu: Amarás o teu Deus, teu Senhor, teu Deus, de todo o seu coração, com toda a tua alma, com toda a tua força e com toda a tua inteligência, e ao teu próximo como a ti mesmo. Jesus lhe disse: Tu respondestes corretamente. Faze isso e viverás. Ele, porém, querendo justificar-se, disse a Jesus: E quem é o meu próximo? Jesus respondeu: Certo homem descia de Jerusalém para Jericó e caiu nas mãos de assaltantes. Estes arrancaram-lhe tudo, espancaram-no e foram-lhe embora, deixando-o quase morto. Por um acaso, um sacerdote estava descendo por aquele caminho, quando viu o homem, seguiu adiante pelo outro lado. O mesmo aconteceu com o levita. Chegou ao lugar, viu o homem e seguiu adiante pelo outro lado. Mas um samaritano que estava viajando chegou perto dele, viu e sentiu compaixão. Aproximou-se dele e fez curativos, derramando óleo e vinho nas feridas. Depois, colocou o homem em seu próprio animal e levou-o a uma pensão, onde cuidou dele. No dia seguinte, pegou duas moedas de prata, entregou ao dono da pensão, recomendando: Toma conta dele. Quando eu voltar, vou pagar o que tiveres gastos a mais. E Jesus perguntou: Na tua opinião, qual dos três foi o próximo do homem que caiu nas mãos dos assaltantes? Ele respondeu: Aquele que usou de misericórdia com ele. Então, Jesus lhe disse: Vá e faze a mesma coisa.

0: Informo que está aberta a inscrição para o uso da palavra nos requerimentos e no expediente. Discussão e votação da seguinte ata.
1: Ata da 21ª Sessão Ordinária, realizada em 28 de setembro passado.
0: Em discussão. Em votação.

0: Primeiro, projeto de lei número 86/2026 do Executivo, que dispõe sobre o orçamento anual do município de Espírito Santo do Pinhal para o exercício financeiro de 2027, a LOA.
1: Consulta os senhores vereadores se consideram o presente projeto como matéria de deliberação. Aprovado. Assim, será encaminhado às comissões permanentes para análise e parecer. Prosseguindo, passaremos ao expediente apresentado pelos senhores vereadores. Esta presidência convida para que adentre ao plenário as senhoras Giovana Rocha, chefe de gabinete e diretora interina do Departamento de Administração, e Rosana Cunha, do Departamento de Compras e Licitações, a fim de que prestem esclarecimentos acerca da aplicação e dos procedimentos adotados pela Administração Municipal em relação à Lei Federal nº 14.133, de 1º de abril de 2021, Lei de Licitações e Contratos Administrativos, conforme solicitação da vereadora Maria Carolina Leme Marinelli Delbin.

Antes de conceder a palavra às ilustres convidadas, esta presidência informa aos presentes que, durante a sessão, de acordo com o regimento interno, em seu artigo 30, inciso 8º, alínea B, item 3, não poderá haver manifestação do plenário, razão pela qual peço colaboração de todos. Prosseguindo, comunico às convidadas que o prazo total para esta fase dos trabalhos é de 1 hora. Assim, esta presidência concede as palavras às convidadas.

Boa noite a todos. Quero cumprimentar e agradecer a presença dos senhores vereadores e dos munícipes e dos servidores desta Casa de Lei e dizer que a gente está muito honrado em estar aqui participando e agradecer a confiança de todos. Então, a gente vai falar sobre um assunto que ainda gera muitas dúvidas e que faz parte do dia a dia da administração pública, que é compras e licitações.

Bom. Aqui, porque fica de lado.

Bom, então. Não vai, Fabi. Primeiro a gente vai falar o que é uma licitação. Bom, a licitação é um procedimento administrativo, né, para selecionar a proposta mais vantajosa para a administração e para comprar produtos e serviços que seja mais vantajoso e que atenda às necessidades. Para fazer um processo de licitação, não é simplesmente eu preciso comprar, procurar uma empresa e vou comprar. Não. Tudo tem uma sequência planejada de acordo com a Lei 14.133. Primeiro tem que identificar a necessidade, fazer o planejamento, a pesquisa de mercado, a definição do objeto, ver qual o procedimento que vai usar, se vai ser um pregão, se vai ser uma dispensa. Depois selecionar o fornecedor vencedor, fazer a contratação. Depois de entregue o serviço ou o produto, tem a fiscalização e depois o pagamento. A licitação existe para selecionar a proposta mais vantajosa para o município, em todos os sentidos, não só primeiro em valor, mas depois também tem qualidade, tem todo um conjunto que o fornecedor tem que atender. Para assegurar o tratamento isonômico entre os participantes, ou seja, igual para todos participar, estimular a competição e evitar favorecimentos, ou seja, você não pode direcionar para um fornecedor, todos têm que participar igualmente. Garantir a transparência do processo, buscar qualidade e preço adequado e atender ao interesse público. Não adianta só ser mais barato, tem que, atender aquele interesse daquele produto ou daquele serviço que a administração precisa. Quem participa da contratação? O departamento requisitante é o primeiro, depois compras e licitações, que conduz o procedimento, o agente de contratação e o pregoeiro, que é quem vai conduzir o processo, conforme o caso, o departamento jurídico, que vai analisar o processo quando exigido. A autoridade competente, que seria a nossa ordenadora de despesas, a diretora de administração, e o fiscal do contrato, que vai acompanhar a execução da obra ou a entrega dos produtos. As modalidades de licitação. Então, o pregão é o mais usado, que ele é obrigatório para bens e serviços comuns, quando presentes os requisitos legais. Então, o pregão, sempre que vai comprar um bem ou um serviço comum, é usado o pregão, é obrigatório o pregão. E a concorrência é para bens e serviços especiais e obras e serviços de engenharia. Aí, quando precisa de um profissional técnico, um engenheiro, ou quando vai fazer uma obra que precisa ter um projeto executado por um engenheiro, aí entra na concorrência. Basicamente, é feito do mesmo jeito, só que diferencia aí pelos bens e pelos serviços especiais ou comuns. O pregão é obrigatório para os bens e serviços comuns, certo? O bem ou serviço comum não significa que seja simples. Pode ser um valor alto, não significa que seja baratinho, mas ele tem que ser definido, tem que ser objetivamente no edital com especificações. Por exemplo, papel sulfite, a gente pode colocar tamanho, A4, cor, branca, verde, azul, coisas que dá para especificar e que dá para o pessoal entender. Computador, uniforme, pneu, esses são bens comuns. Aí, como que funciona o pregão? Então, é a necessidade do serviço ou do produto, o planejamento, isso como que é o processo. Depois vem o termo de referência, a pesquisa de preços, tem que ter a reserva financeira, antes de mais nada. Aí é preparado o edital, conforme o termo de referência é enviado pelo departamento solicitante.
Aí tem a publicação do edital. Os fornecedores interessados mandam as propostas dentro do prazo estipulado. Depois tem a disputa, que é em um momento ali ao vivo, todo mundo entra junto. E aí tem a disputa, que cada um vai dando seus lances. Aí tem o julgamento pelo pregoeiro, né? Quem vai ser escolhido vai ver o menor valor, vai ver se está tudo certo com a proposta dele. Feito o julgamento, tem a habilitação, que aí o fornecedor vai entregar toda a documentação de habilitação, o pregoeiro vai ver se está tudo certinho. Depois vem a fase de recursos. Se algum fornecedor que não foi o vencedor não concordar com o que está acontecendo, ele entra com recurso. Manifesta a intenção de recurso no momento da disputa e depois ele tem um prazo de 3 dias para entrar com o recurso. E depois vem a adjudicação, a homologação, o contrato, o empenho, a entrega ou execução do serviço, a fiscalização e o pagamento. Então, esse é um contrato de licitação na modalidade pregão, do começo até o fim. O menor preço é sem o vencedor? É sempre o vencedor? Não necessariamente. A proposta deve atender às especificações do edital. Então, é necessário observar o critério de julgamento adotado. Se é menor preço, se é melhor técnica. E também existem os requisitos aceitabilidade e habilitação. Se a proposta foi aceita, porque está cumprindo todas as exigências do edital. E se a habilitação está correta. Uma proposta mais barata, que não atende o objeto, pode ser desclassificada. Não é porque é a mais barata que é obrigada a contratar. Agora, o que é habilitação? Habilitação são documentos que o fornecedor vencedor tem que entregar conforme a Lei 14.133, de 2021. Habilitação jurídica, ele tem que ter uma razão social, um CNPJ, tem que ter um cadastro, tudo certinho. Regularidade fiscal com a União, com o governo do estado e com o município. Não pode ter pendências com nenhuma das três esferas. Regularidade trabalhista, ele não pode ter pendência nenhum com o Ministério do Trabalho. Qualificação técnica, se for pedida no edital. Qualificação econômico-financeira, se for necessária. E os demais documentos previstos legalmente no edital, que basicamente é isso, ou se o departamento demandante achar que tem que pedir mais alguma coisa, um atestado de capacidade técnica, um certificado do produto, ele tem que cumprir tudo que está no edital. Agora, dispensa de licitação. A dispensa não significa que a prefeitura pode comprar de quem quiser. Não. A contratação direta autorizada pela legislação em determinadas situações. O artigo 75 apresenta diversas hipóteses de dispensa. Mesmo sem licitação, existe o processo administrativo e necessidade de justificativas. Então, hoje, no ano de 2026, todo ano tem um reajuste conforme o IPCA, esses valores. No ano de 2026, nós estamos com esses valores. Para dispensa de licitação de bens ou serviços comuns, o valor é R$ 65.492,11 durante o exercício vigente para cada categoria de produto ou de serviço. Por exemplo, material de escritório. Então, a gente pode comprar esse valor de R$ 65.000 durante o exercício de 2026 de material de escritório. Não pode ultrapassar esse valor. Não é regra, tá? É possível. E R$ 130.984,20 para obras e serviço de engenharia, que o valor é o dobro de compras de produtos e bens e serviços comuns. A dispensa também exige todo o processo, igualzinho do pregão. A necessidade, o objeto, pesquisa de preço, a justificativa, documentação, fornecedor, o preço, autorização, o empenho, contrato, a fiscalização e o pagamento. A dispensa, a competição,
é possível. Seria possível, mas a lei permite contratar diretamente em determinadas situações. Mesmo na dispensa, a gente publica um edital de dispensa de licitação, fica 3 dias publicados no Portal Nacional de Contratações Públicas, fica no site do município. As empresas que quiserem participar, é só entrar e enviar as propostas numa plataforma que a gente tem, que a gente só consegue abrir depois de terminado e de encerrado o prazo. E a inexigibilidade, mas a dispensa também pode ser feita compra direta. Pega-se 3 orçamentos dos fornecedores e compra diretamente, mas a gente raramente faz isso. A gente mais tem mesmo a publicação do edital para o pessoal poder participar. A inexigibilidade é uma outra modalidade que a competição é inviável. Por exemplo, um palestrante que é o departamento de educação quer contratar, que só ele dá essa palestra que eles precisam. Então, aí a gente faz por inexigibilidade. Não tem concorrência, não tem competição, porque é só ele que faz. Aí ele tem que apresentar muitos documentos. Notas fiscais de outras contratações que ele já fez, para comprovar o valor, que não está fora de mercado. Tem muitos documentos aí para apresentar. A pesquisa de preços, como pode ser feita? Ela serve para conhecer o preço praticado no mercado. Então, ela pode ser utilizada nas contratações públicas anteriores. A gente pode pegar qualquer contratação pública do Brasil anterior, com prazo até de 1 ano anterior, e pegar no PNCP, no Portal Nacional, notas fiscais emitidas, que vale para a gente como pesquisa de mercado. Também o banco de preços que a gente tem, os sistemas oficiais, pesquisas com fornecedores, notas fiscais, como eu já falei, e outros meios admitidos. O orçamento de uma empresa não significa que ele será contratado, tá? E a pesquisa apoia a avaliação da compatibilidade do preço. Por que não comprar sempre da empresa mais barata? Porque pode ser que ela não tenha a qualidade. As condições de fornecimento dela não é o que pede o edital, ela não cumpre o prazo, ela não tem documentos de habilitação, ela não tem compatibilidade do preço e demais exigências do procedimento. Então, o preço baixo não basta, tem vários fatores que tem que levar em consideração. Como regra, o objeto deve ser definido por suas características e necessidades, evitando o direcionamento indevido. Então, você não pode colocar lá as especificações de um produto que só um fornecedor fabrica, ninguém mais. Isso não pode, você não está proporcionando aí a competitividade, você não está deixando outros fornecedores participarem. Só vai um poder participar, vamos dizer assim. Então, não pode. A legislação veda exigências que comprometam, restringem ou frustrem indevidamente a competição. É o que eu falei. Se a gente coloca uma especificação que só um fabrica, não pode. A participação de apenas uma empresa não torna automaticamente a licitação ilegal. É necessário verificar o edital, possibilidade efetiva de participação e as circunstâncias do caso. Então, acontece da gente publicar um edital de dispensa de licitação ou até mesmo no pregão de aparecer só uma empresa. Não fomos nós que fomos atrás só de uma. Está aberto. Só que só uma empresa se interessou, só uma empresa veio, tranquilo. Ela é contratada se ela atender as exigências do edital. Se não, também não. Depois que a empresa ganha, o processo continua. Aí tem a contratação da empresa, o empenho, a execução do serviço ou a entrega do produto. Tem a fiscalização, se foi entregue corretamente, se foi executado o serviço, o recebimento do produto, a nota fiscal, a liquidação e o pagamento. E se a empresa não entregar? Ela simplesmente não pode falar, eu participei, mas eu não quero mais entregar. Não pode. A partir do momento que ela deu a proposta,
ela é obrigada a entregar. Ela não pode dar uma proposta baratinha e depois desistir. É, a gente primeiro notifica a empresa, dá uma oportunidade de defesa, de manifestação e de defesa. E no caso, se ela realmente não entregar, a gente pode aplicar penalidades, conforme o caso, multa, impedimento de licitar ou contratar, declaração de inidoneidade, nas hipóteses legais, e extinção do contrato, entre outras medidas previstas. Onde a população pode acompanhar as compras públicas? Tem o portal da transparência no site do município, tem o Portal Nacional de Contratações Públicas, o PNCP, onde tudo nosso é publicado, desde a compra mais pequena, desde a menor compra até a maior de pregão, de licitação, no sistema eletrônico utilizado pelo município, ou outros canais oficiais. O processo de contratação deve ser transparente e acessível nos canais oficiais. Comprar é bem mais do que pagar menos. É um planejamento, tem que ter competitividade, transparência, preço compatível, qualidade e a fiscalização. E assim será feita a melhor aplicação do dinheiro público. Se alguém tiver alguma pergunta, alguma dúvida, nós estamos à disposição.

0: Prosseguindo, esta presidência concede a palavra à vereadora Maria Carolina Leme Marinelli Delbin, autora do convite, para que faça suas indagações, sendo que, na sequência, a palavra será concedida aos demais vereadores para fazerem suas indagações às ilustres convidadas. Com a palavra, a vereadora Carol Marinelli Delbin.
1: Boa noite a todos os presentes. Eu gostaria muito de agradecer a Giovana Rocha, que se prontificou, né, em estar aqui nessa noite, e também a Rosana Cunha, que são as responsáveis hoje por todo o assunto de licitações. Eu gostaria de agradecer nesse momento alguns convidados que estão aqui no plenário acompanhando esse assunto. A Rose, da Gráfica CBM, a Wilson Roberto, responsável pelo HJR, a empresa de eventos aqui em Pinhal. E eu gostaria de, em nome das empresas e do comércio de Pinhal, a pergunta que eu gostaria de fazer a vocês é que existe muita expectativa que compras e licitações possam ocorrer dentro do comércio de Pinhal, né? Que as empresas, que os fornecedores pudessem oferecer mais os seus produtos para Espírito Santo do Pinhal. Então, a vinda aqui é de alguns questionamentos mesmo. Qual que é a maior dificuldade? Como que hoje esse comércio de Pinhal e as empresas estão oferecendo serviços, né? A gente já sabemos alguma coisa da parte de eventos, o Wilson Roberto aí representando, mas a Rose com uma grande expectativa também na parte da gráfica, né, Rose? Bem como algumas pessoas. Então, eu gostaria um pouquinho dessa explanação. Como que está licitações dentro do comércio e os empresários de Espírito Santo do Pinhal? Venda de café para a prefeitura, né? Que a prefeitura precisa do pó de café. Essas coisas assim, porque as perguntas são feitas. Eu não sei se os demais vereadores têm alguns questionamentos assim.
2: Então, a gente pede, sim, orçamentos para os fornecedores de Pinhal, cotação de preço para os fornecedores de Pinhal, mas, como eu falei, o fato da gente pedir orçamento e cotação de preço não significa que será contratado. É uma pesquisa de preços. No caso de compra direta, quando o valor é baixo, o menor valor dos orçamentos, ele é contratado, desde que tenha todos os documentos de habilitação, tudo certinho. Mas a maioria das nossas compras, a gente publica o edital de, vamos falar de dispensa de licitação, a gente publica o edital de dispensa de licitação, que sai no Diário Oficial do município, primeiro, o aviso de dispensa com os prazos para enviar as propostas. Então, assim, é aberto para todos participarem. O pessoal precisa ficar atento no Diário Oficial, abrir todos os dias, ver se tem alguma coisa lá que interessa e mandar a proposta. A gente não tem condições de avisar todo mundo, todos os fornecedores pinhalenses, as empresas, supermercado, padarias e tal, que tem lá um edital aberto. Então, o pessoal tem que abrir todos os dias o Diário Oficial, ver se tem alguma coisa e enviar a proposta. É para todos. Inclusive, o prefeito Sérgio Del Bianchi Júnior, ele gosta muito quando vende para, quando a gente compra de fornecedores pinhalenses. A gente procura sempre estar cotando o preço com Pinhal. Mas, assim, a gente tem muita dificuldade de pegar o orçamento em Pinhal também. O pessoal não manda, não manda orçamento. Ah, eu não quero participar, eu não vou participar. Tem muito isso também. Mas, como eu falei, está aberto para a população, para todas as empresas e fornecedores participarem. É só ficar de olho lá no Diário Oficial. E a mesma coisa, o pregão de licitações. Pode café. Café, como você falou, foi feito um pregão grande, mas ganhou a empresa de fora. As empresas de Pinhal não entraram para participar. Entendeu? É isso que acontece. Falta um pouco de interesse também, né? Então, é assim, fiquem de olho no Diário Oficial, que sempre tem lá coisas, e para quem quiser participar, é para todos. E a gente fica muito feliz quando Pinhal ganha alguma coisa, muito mesmo.
1: Finalizando, se alguma empresa que está acompanhando, então, a vinda de vocês, porque isso tudo é transmitido, e quiser ter mais informações, é só procurar o departamento, esses documentos, fazer o cadastro e passar a acompanhar as licitações e apresentar seus produtos?
2: Pode procurar a gente, que a gente orienta a entrar no Diário Oficial, a entrar no edital, a ler direitinho as especificações, para enviar a proposta. A gente está lá para isso, a gente está à disposição.
1: Muito obrigada pelo esclarecimento e pela presença.
0: A palavra continua aberta aos senhores vereadores.
3: Peço a palavra, senhor presidente.
0: Com a palavra, o vereador Roberto Mendes Porto Filho.
3: Muito obrigado, presidente. Boa noite a todos. Rosana, Giovana, muito obrigado por estar aqui conosco, prestando esses esclarecimentos. Isso sempre é muito importante. Na verdade, o edital é a grande ferramenta do processo. Está tudo especificado lá, né? Realmente, para entrar, olhar. E se caso não entender algo do edital, aí sim, talvez, num contato mais próximo, né, com vocês, com o departamento. Mas eu só... duas dúvidas que eu tenho, que eu confesso que eu não compreendi muito bem. Quando você fala de dispensa de licitação... você deu dois valores para obras e um valor para material. Vamos dar o exemplo dos 65. 65 mil no ano ou por dispensa de licitação para compra de material?
2: No ano.
3: Eu posso abrir uma... Ah, então eu tenho... Entendi, no ano.
2: Você pode fazer duas compras, exemplo, de material de escritório, duas, três compras de material de escritório no ano, só, desde que não ultrapasse os 65 mil, a soma delas.
3: Já entendi, perfeito. Essa era uma dúvida que, para mim, não tinha ficado muito claro. Você também disse num momento, Rosana, que o orçamento não necessariamente será o preço pago.
2: Não será o contratado. Eu peço um orçamento para uma empresa, ela me dá um orçamento. Não significa que ela me

0: Rosana Cunha, muito obrigada por essa noite. É um tema tão importante, né, para todos nós, munícipes, e também para a prefeitura. Gostaria só de perguntar duas coisinhas, Rosana. Em relação, quando fala do CNPJ, esse CNPJ, ele necessariamente ele precisa de ter alguns anos em atividade ou não? Ou dependendo da licitação, isso pode acontecer?
1: Não, pode ser um CNPJ novo, problema nenhum. Desde que atenda todas as especificações do edital, não precisa ter nenhum tempo, não tem nenhuma carência, não tem nada. Pode ser você abrir o CNPJ hoje e participar amanhã. Desde que você esteja regular, documento de habilitação, tudo certinho, não tem problema nenhum.
0: Perfeito, que isso era uma dúvida que eu tinha também. Em relação, Rosana, quando você fala que uma empresa foi contratada e aí ela acaba deixando de prestar o serviço para a municipalidade, né? Tem algum tipo de penalidade, multa? E nesses últimos tempos, houve isso aqui em Pinhal? Em obras, reformas, de empresas estarem abandonando a obra e aí abandona. Tem uma multa? Eles pagam uma multa ou fica por isso mesmo?
1: Olha, Milene, eu não tenho conhecimento se teve algum caso em Pinhal nos últimos tempos. Mas se tiver algum caso, sim, cabe multa, cabe incluir no cadastro das penalidades do Tribunal de Contas, da CGU, para ele ficar proibido de licitar com outros municípios. Aí é uma penalidade bem, bem complicada. Mas cabe sim. Agora, sobre se teve ou não, eu não tenho essa informação agora. A gente pode verificar e depois responder.
0: Perfeito, Rosana. Se vocês tiverem, depois vocês passam para a gente saber quais foram as medidas adotadas pelo município, tá bom? Muito obrigada.
2: Palavra continua em aberto, senhores vereadores.
3: Essa palavra,
2: Com a
3: presidente.
2: palavra, o vereador Leandro Pereira.
3: Primeiro, eu gostaria de dar uma boa noite, né? E pedir desculpa do atraso meu. E agradecer a vereadora Carol e parabenizar pelo convite, por uma pasta tão importante também. Para falar a verdade, na minha opinião, essa parte de licitação, no meu ver, né, é mais opinião do que até questionamento. Às vezes atrapalha muito o poder público, que infelizmente muitas das vezes atrasa, demora, democracia, a burocracia para poder as empresas de Pinhal poder participar é fora do normal. Por isso que muitas empresas aqui de Pinhal não participam. E quando participa, não tem como competir com essas empresas que ficam 24 horas ligadas no edital. E a hora que vai concorrer, uma empresa lá para não falar um palavrão, né, de muito longe, ganha, aí vem aqui terceiriza, aí fica uma porcaria do serviço. Aí o prefeito ou prefeita ou quem é que esteja no executivo, às vezes começa uma obra, não consegue terminar, por quê? Porque deu um preço muito baixo e aí a qualidade fica uma porcaria. Aí o prefeito não, ou prefeita ou quem é que esteja não consegue dispensar, porque aí vai demorar mais ainda para contratar a segunda. Na verdade, esse sistema de licitação, no meu ver, atrapalha qualquer executivo, qualquer prefeito que tiver no mandato. Eu acho que deveria ser revisto essa pasta, né, a questão de licitação, a forma que para quem participa, que estraga, atrapalha e principalmente o município e as empresas de Pinhal. Então esquece essa questão. Ó, tem uma empresa aqui de Pinhal que ela vende peças. Ela não pode participar porque ela tem que ter mecânica. Então é algumas coisas que não dá para entender, não dá para entender. Muitas das coisas eu não concordo. E assim, no meu ver, de verdade, tem que sim passar nas empresas de Pinhal, falando, ó, vai ter o edital, tenta participar, vai ter uma licitação, tenta participar, mas

0: sei lá, eu acho que deveria fazer um grupo para poder avisar, principalmente as empresas, apesar de saber que essas empresas dificilmente vão conseguir ganhar disputando com essas empresas que quer aproveitar a onda aí de poder fazer o menor preço para depois vir aqui terceirizar e ficar uma porcaria o serviço. Mas eu parabenizo, né, a coragem também de vir aqui e peço até desculpa, às vezes, do desabafo, porque realmente eu discordo com algumas coisas que acontecem quando tem a parte da licitação. Obrigado, presidente.
1: Palavra continua em aberto.
2: Sobre essa questão de burocracia, forma como é feito, pregão, publicado, edital, todos participam. Isso, infelizmente, não tem como rever e nem como mudar, que é lei federal. A lei 14.133 de 2021 é bem clara quanto a tudo isso que eu falei. Licitação, as modalidades, o pregão, a forma de participação, a transparência para que todos participem, os documentos de habilitação, que tem que estar tudo sem pendência nenhuma, União, Governo do Estado. Muitas empresas não participam porque tem pendência com o governo federal, com a União, governo do Estado, ou até com o município. Não pode ter nenhuma pendência, FGTS, INSS. A lei é essa, a lei federal. Se não tiver tudo certinho, não pode participar. Tem que sim entrar, dar sua proposta, dar o menor preço. Isso é lei federal. Não somos nós que criamos, não somos nós que decidimos nada. É uma lei extensa, fiz já uns 3 ou 4 cursos para tentar entender e ainda estou aprendendo ainda. É uma lei nova, que está todo mundo estudando e aprendendo. Então, vale a pena dar uma lida nos artigos de pregão, de compra por dispensa, para tentar entender melhor. Mas a gente só cumpre a lei federal mesmo.
1: Palavra continue aberta aos senhores vereadores.
3: Peço a palavra, senhor presidente.
1: Com a palavra, vereadora Dessa Pereira.
3: Primeiramente, boa noite, Giovana. Boa noite, Zaninha. Todos aqui presentes, Rose, todo mundo aqui. Eu acho que seria a Giovana até para responder isso daí, do material permanente, que é uma burocracia também, com material que não seja permanente, porque a gente, às vezes, vai comprar, então ele não entra como material permanente. Eu vou dar um exemplo simples. Eu preciso comprar panela de pressão e isso não entra como material permanente. E na verdade, teoricamente, seria um material permanente, né? Então, só para explicar, porque tem muitas pessoas que perguntam por que a gente tem essa dificuldade de estar comprando esses material para as escolas, principalmente.
2: Não entendi qual a dificuldade de comprar uma panela de pressão.
3: Porque você tem dinheiro para comprar só no permanente. E aí depois você não consegue comprar porque ela não entra como material permanente.
2: Panela não é permanente. Não, panela é material de consumo.
3: Então.
2: Então, aí você tem dinheiro na ficha de material permanente.
3: Exatamente.
2: Você pode fazer uma suplementação. Você pode transferir para a sua ficha de consumo.
3: Mas aí também acaba ficando um pouco burocrático.
2: Sim,
3: né?
2: Mas infelizmente não tem como mudar isso. Você não pode transformar a panela num material permanente, porque ela não é. E isso também não é nada nós, é tudo...
3: Não, sim, entendo que não é de vocês que vem. É essa burocracia que existe ali dentro. Eu dei um exemplo da panela, né? Mas tem outras coisas que também acaba ficando um pouquinho dificultoso.
2: Você não pode, material permanente é permanente, consumo é consumo. E a ficha financeira tem que estar adequada também na compra.
3: E uma outra pergunta, nós temos a compra do hortifruti semanal, trimestral, né? Então, se não haveria possibilidade de estar fazendo essa compra semanal, por quê? Porque tem, obviamente, que é um planejamento que tem que ser feito na merenda, tá? Mas elas não conseguem...

0: ou que está chegando o período de férias, ou que tem um feriado, ou que tem alguma coisa. Então, se essa compra fosse feita semanalmente, porque nós temos agora 3 nutricionistas, que dá para prever essas compras. Mas aí, lá no Jefferson, também parece que não consegue, porque é por isso que tem que fazer essa compra já para 3 meses direto. Que é entrega programada. Não teria a possibilidade de...
1: Desculpa, boa noite a todos. Precisa verificar com o Jefferson e com o pessoal da educação e das nutricionistas para verificar se dá para fazer essa compra programada com curto período.
0: Um curto período para exatamente reduzir, né, no gasto até para o município, né?

0: Sentar e conversar com o Jefferson lá, que se tiver a possibilidade de fazer, dá para fazer sim. Explica que agora tem três nutricionistas, né? Mas dá para fazer sim. Mas aí é com ele lá mesmo.
1: Tá certo.
0: Aí já não é mais questão de lei federal, já é uma questão interna.
1: Interna, né? Tá certo. Muito obrigada.
2: Palavra continue aberta aos senhores vereadores.
3: A palavra, presidente.
2: Com a palavra, o vereador Leandro Pereira.
3: Bom, na minha fala anterior, eu dei minha opinião. Agora eu vou fazer uma pergunta, né? Quando uma empresa participa de uma licitação por dispensa, né? Dispensa. Essa empresa pode participar quantas vezes? E se puder participar mais que uma vez, mais que uma, tá tudo bem. Daí, e se a empresa não pode participar, e como que é avaliada se a próxima empresa que participa tem alguma ligação com a empresa que ganhou? Como que tem como avaliar, tem como perceber, descobrir isso? Se uma empresa, por exemplo, eu participo com uma empresa. Depois eu não posso mais participar durante algum tempo. Não sei se funciona assim. Se não, já mata a minha pergunta já.
0: Não, a empresa pode participar quantas vezes ela quiser, não tem limite. Ela pode ganhar todas, o ano inteiro, sem problema, não tem limite nenhum, desde que ela dê a proposta menor de menor valor e atenda às especificações do edital. No produto, você pede lá tamanho, cor, centímetro, milímetro, redondo, quadrado, ela atenda às especificações do edital e seja o menor valor. Ela pode não ter limite, pode participar. Agora, quanto à verificação, se uma empresa tem ligação com a outra, não tem como a gente saber assim de primeira. Às vezes vai dois CNPJs com nomes de empresa diferente e os dois são irmãos, vamos dizer assim. Não tem como a gente saber ali na hora. Nós pegamos casos desses. Como que nós pegamos? Os orçamentos que chegaram vieram do mesmo e-mail. Era CNPJ diferente, nome diferente. Opa, vieram do mesmo e-mail. Já estão fora. Estão desclassificados, não pode. Entendeu? Aqui em Pinhal tem casos de cunhado, nora, também não pode. Então, os que a gente sabem e o que a gente consegue ver na hora, a gente desclassifica. O problema é que tem coisas que não tem como a gente saber na hora. A gente depende de alguém denunciar para a gente. Pode ser que a gente veja depois. Ali a gente é uma equipe. Então, se um não vê, o outro vê. Até chegar lá no final, alguém pode ver ou pode não ver. E a contratação ia adiante. Mas aí é porque não teve como a gente saber mesmo. Mas se a gente pegar, a gente desclassifica. Se a gente vê, a gente desclassifica. Ou se alguém denunciar, a gente agradece também.
2: Palavra continue aberta aos senhores vereadores. Bom, essa presidência gostaria então de deixar registrado o agradecimento da edilidade às convidadas pela presença nessa casa no dia de hoje, colocando o legislativo pinhalense ao seu dispor. Muito obrigado.
4: Apertagem. As dúvidas, estamos à disposição lá.
2: Obrigado.
4: Quando precisarem, pode nos procurar.
5: Nossos convidados,
4: tá, pode deixar.
5: Dúvida, viu, Rose?

0: Passaremos aos requerimentos apresentados. Gostaria de frisar novamente que está aberta a inscrição para os requerimentos.
1: Número 225/2026, de autoria do Legislativo, solicitando a transferência da sessão ordinária do dia 12 de outubro para o dia 14 do mesmo mês, tendo em vista que a data em referência é feriado.
0: Em discussão.

0: Aprovado. O requerimento número 225 de 2026 foi aprovado com 8 votos favoráveis e gostaria de deixar aqui registrado, então, que a nossa sessão ordinária do dia 12 de outubro será transferida em virtude do feriado para o dia 14 do mesmo mês.
1: Número 226/2026, de autoria da vereadora Milena de Souza Lima Paulista, solicitando informações referentes à situação e ao andamento das emendas parlamentares que destinou.

0: Aprovado. O requerimento número 226 de 2026 foi aprovado com 8 votos favoráveis.
1: Número 227/2026, de autoria da vereadora Milena de Souza Lima Paulista, manifestando votos de congratulações e aplausos aos senhores Conrado Venturelli Fadini e José Roberto Fadini pela realização do Pinhal Fashion 2026. Evento que vem se destacando por valorizar a moda, o comércio, os profissionais e os empreendedores de Espírito Santo do Pinhal e de toda a região.
0: Em discussão.
2: Solicito a palavra.
0: Com a palavra, a vereadora Milena de Souza Lima Paulista.
2: Quero aqui dar os parabéns à família Fadini por esse evento tão lindo que aconteceu no Clube Recreativo. Através da Egrégia Mesa da Câmara, após cumpridas formalidades regimentais, requeiro que seja inserida em ata dos trabalhos legislativos dessa Casa de Leis votos de congratulações e aplausos ao senhor Conrado Venturelli Fadini e ao senhor José Roberto Fadini pela realização do Pinhal Fest 2026, evento que vem se destacando para valorizar a moda, o comércio, os profissionais e os empreendedores de Espírito Santo do Pinhal e de toda a região. Em sua segunda edição, realizada em 2026, o Pinhal Fest proporcionando ao público uma experiência diferenciada no clube recreativo, com estrutura completa de passarela, som, iluminação, painel de LED e produção audiovisual. O evento reuniu lojas de Espírito Santo do Pinhal e também das cidades da região, apresentando as coleções primavera-verão e promovendo um ambiente de criatividade, inovação, entretenimento e valorização do comércio local e regional. A iniciativa também merece destaque pelo seu importante caráter social e solidário. A entrada do público foi realizada mediante a doação de alimentos destinados aos vicentinos de Espírito Santo do Pinhal, contribuindo diretamente para o trabalho desenvolvido pela entidade em benefício das famílias que necessitam de auxílio. Somando as edições de 2025 e 2026, o Pinhal Fashion já possibilitou a arrecadação de mais de 1.050 quilos de alimentos, demonstrando que o evento vai muito além da moda e do entretenimento, transformando a participação do público em uma verdadeira corrente de solidariedade e contribuição para a comunidade. Desta forma, a realização do Pinhal Fashion demonstra que a moda, comércio, cultura, entretenimento e solidariedade podem caminhar juntos, fortalecendo a economia local, dando visibilidade aos empreendedores e, ao mesmo tempo, promovendo ações que beneficiam diretamente a população. Face ao exposto e após deliberação do plenário, requeiro que sejam encaminhados os cumprimentos dessa Casa Legislativa ao senhor Conrado Venturelli Fadini e ao senhor José Roberto Fadini, em reconhecimento pela realização do Pinhal Fest 2026, pela valorização da moda, do comércio local e regional, bem como pela importante iniciativa de solidariedade que contribuiu para a arrecadação de alimentos destinado aos vicentinos de Espírito Santo do Pinhal. Sala das Sessões, 5 de outubro de 2026, vereadora Milena de Souza Lima Paulista. Estive presente no evento, quero agradecer, foi um evento emocionante, foi um evento que trouxe sensibilidade, trouxe alegria, trouxe moda para a nossa cidade, inclusive contribuição para os nossos vicentinos poderem participar as famílias que mais necessitam da nossa cidade. Parabéns, família Fadini.
0: Palavra continua em aberto, senhores vereadores. Em votação.

0: Aprovado. O requerimento 227 de 2026 foi aprovado com 8 votos favoráveis.
1: Número 228/2026, de autoria da vereadora Maria Carolina Leme Marinelli Delbin, manifestando votos de congratulações e aplausos ao reverendíssimo padre João Paulo Arpaia pela realização da entronização da imagem de Nossa Senhora do Café na Igreja Matriz do Divino Espírito Santo e Nossa Senhora das Dores.
0: Em discussão.
1: Peço a palavra, senhor
0: presidente. Com a palavra, vereadora Carol Marinelli Delbin.
1: Então, isso também foi um evento que foi realizado pela comunidade católica e, através do nosso legislativo, nós vamos inserir na ata dos trabalhos congratulações e aplausos ao reverendíssimo padre João Paulo Arpaia pela realização da entronização da imagem de Nossa Senhora do Café na Igreja Matriz do Divino Espírito Santo e Nossa Senhora das Dores. Essa celebração, ela representa para a comunidade católica um momento de grande significado religioso, cultural e histórico para o município, especialmente pela forte ligação de Nossa Senhora do Café com a tradição cafeeira de Espírito Santo do Pinhal e com tantas famílias que, ao longo dos anos, contribuíram para a construção da história e da identidade de nossa cidade. Essa devoção à Nossa Senhora do Café simboliza a fé e a esperança daqueles que encontram no trabalho do campo e no cultivo do café, uma importante fonte de sustento para suas famílias, representando também a gratidão pelos frutos do trabalho e pelas colheitas. Essa entronização na Igreja Matriz constitui ainda uma importante iniciativa de valorização e preservação das tradições religiosas e culturais de nosso município, mantendo viva uma devoção que se relaciona diretamente com a história de Espírito Santo do Pinhal e com a atividade cafeeira tão presente na formação da comunidade. Destaca-se também o empenho do reverendíssimo padre João Paulo Arpaia na promoção de momentos que aproximam a comunidade católica da Igreja e fortalece os laços de fé, união e fraternidade entre os munícipes. Essa realização foi realizada a procissão da Santa Missa, reunindo a comunidade em torno da Nossa Senhora do Café, proporcionando uma ocasião especial de devoção e celebração. Essa iniciativa demonstra o compromisso da paróquia com a preservação da memória e dos valores que fazem parte da identidade pinhalense, contribuindo para que as futuras gerações conheçam e valorizem a relação histórica de nossa cidade com a cafeicultura e com a devoção à Nossa Senhora do Café. Faço exposto e, após a deliberação do plenário, requeiro sejam encaminhados os cumprimentos dessa Casa Legislativa ao reverendíssimo padre João Paulo Arpaia, em reconhecimento pela realização da entronização da imagem de Nossa Senhora do Café e pela contribuição com a valorização da fé, da cultura, da tradição e da história de Espírito Santo do Pinhal. Sala das Sessões, 5 de outubro de 2026, vereadora Maria Carolina Leme Marinelli Delbin. Um justo reconhecimento, né, dessa Casa de Leis a isso, a entronização ocorrida recentemente dentro da Igreja Matriz.
0: Palavra continua em aberto, senhores vereadores.
2: Solicita a palavra.
0: Com a palavra, vereadora Milena de Souza Lima Paulista.
2: Quero agradecer à vereadora Carol por ter feito esse requerimento na ocasião, que foi dia 27, né, de setembro. Eu estive presente representando o Legislativo Pinhalense, junto com o nosso bispo, junto com o padre João Paulo, o padre Irã, o padre Adilson, o padre Fernando, o padre Kleuber. Então, todos ali estavam presentes, né, junto para fazer essa entronização que nos faz muito feliz, né, porque nós somos uma cidade agrícola, de maioria de cafeicultores. Então, Nossa Senhora do Café abençoando toda a nossa agricultura em Espírito Santo do Pinhal. Parabéns, vereadora, parabéns a toda a comunidade católica.
0: Palavra continue aberta, senhores vereadores. Em votação.

0: Aprovado. O requerimento 228/2026 foi aprovado com 8 votos favoráveis.
1: Número 229/2026, de autoria do vereador Roberto Mendes Porto Filho, solicitando receitas provenientes da aplicação de multas de trânsito no município, relativas aos exercícios de 2024, 2025 e 2026, bem como a destinação dos valores arrecadados.
0: Em discussão. Em votação.

0: Aprovado. O requerimento número 229/2026 foi aprovado com 8 votos favoráveis.
1: Número 230/2026, de autoria da vereadora Milena de Souza Lima Paulista, solicitando algumas informações sobre as unidades da Rede Municipal de Educação que atendem crianças na etapa berçário.
0: Em discussão.
2: Solicito a palavra.
0: Com a palavra, a vereadora Milena de Souza Lima Paulista.
2: Quero aqui estar esclarecendo para a população pinhalense, por conta da minha profissão, ser professora da rede municipal, muitas mães me procuram, inclusive para vagas no berçário. Então, hoje a gente quer saber, né? Quantas escolas atendem o berçário? Quantas salas, de fato, têm professores? Se há uma lista de espera para que essas crianças possam estar inseridas dentro da escola? Então, são uma série de perguntas que o Departamento de Educação vai estar esclarecendo. Assim que nós tivermos a resposta, nós voltaremos aqui para dar uma satisfação para a população pinhalense, principalmente para os pais que necessitam que os filhos estejam dentro da escola nessa faixa etária. Muito obrigada.
0: Continue em discussão. Em votação.

0: Na sequência, solicito à senhora secretária que proceda à leitura das indicações apresentadas pelos senhores vereadores, que serão encaminhadas ao senhor prefeito municipal.
1: Número 226/2026, de autoria da vereadora Maria Carolina Leme Marinelli Delbin, indicando a realização de operação tapa-buracos na rua Pedro da Arcádia, no trecho frente à residência número 11, no Monte Alegre. Número 227/2026, de autoria da vereadora Milena de Souza Lima Paulista, indicando a realização de pintura da faixa de estacionamento localizada em frente à farmácia do Postão, Praça São Benedito.
0: Prosseguindo de acordo com a norma regimental vigente, esta presidência dá início ao uso da palavra no expediente, conforme ordem de inscrição no sistema eletrônico. Com a palavra, a vereadora Milena de Souza Lima Paulista.

0: Som. Excelentíssimo senhor presidente dessa Casa de Leis, Ricardo Brigagão, nossa segunda secretária, hoje em exercício, Carol Delbin, nossas vereadoras, vereadores, público presente, os quais eu gostaria de agradecer muito a presença do diretor da Promoção Social, Alexandre Duque, sua esposa, seu filho, assim também como quero agradecer a presença aqui em nosso plenário, nosso diretor de Cultura, do Martins, assim também como o João Guilherme, que está aqui hoje. O Murilinho também fazendo um tchauzinho lá, né? Murilo, muito obrigada. A Guarda Municipal representada aqui pelos meninos da Guarda. Também a todos os funcionários dessa casa e, principalmente, aquelas pessoas que nos acompanham pelas redes sociais e também pela Pinhal Rádio Clube. Meu cordial, boa noite. Quero, nesse momento, estar parabenizando aos cidadãos que foram votar no dia de ontem. Quero falar da minha imensa satisfação de chegar em todos os colégios de nossa cidade e não ter aquela montoeira de santinho jogado em frente às escolas. Então, nós estamos aí um passo à frente, porque em outras eleições era uma enxurrada de santinhos que tinham ali, com perigo de pessoas caírem, e além de toda a falta de educação com a população e com o meio ambiente também. Então, ontem nós tivemos essa exercício da cidadania, que nós possamos sempre estar exercendo o poder do voto. Gostaria de cumprimentar a todos os deputados estaduais, federais, que foram eleitos, inclusive que foram apoiados pelos vereadores dessa Casa de Leis. Parabéns, que eles possam sempre estar atendendo às demandas de Espírito Santo do Pinhal, da nossa população, das nossas entidades. E quero também agradecer todas as pessoas, todas as famílias que nos receberam também, porque assim como outros vereadores, eu também apoiei para deputado federal, Eleusis Filho. Aqui em Espírito Santo do Pinhal ele teve 190 votos e assim também o deputado Rafa Zimbaldi, que aqui em Espírito Santo do Pinhal teve 592 votos. Quero agradecer a cada família que nos recebeu, que deu esta oportunidade. Infelizmente, eles não foram eleitos, mas sei que sempre farão, trarão benefícios para Espírito Santo do Pinhal. Gostaria também de destacar aqui a minha participação no dia 3 de outubro, no sábado de manhã, num evento muito bonito que o padre Fernando fez ali na igreja de São Francisco de Assis. Inclusive, a dona Lourdes estava lá com os cachorrinhos para serem adotados, né, dona Lourdes? Uma festa bonita, uma festa agradável. Ontem foi dia de Santo Antônio, de São Francisco de Assis, me desculpem aqui, de São Francisco de Assis, e estava muito bonito, a Unipinhal estava ali, meio ambiente também estava, o padre fazendo as suas vendas. Então foi uma manhã muito bonita. Parabéns, senhor dona Lourdes, pelo trabalho que a senhora faz, inclusive de fazer essa doação responsável dos animaizinhos lá do Recanto. Parabéns. Gostaria também de alertar a Prefeitura de Espírito Santo do Pinhal em relação à limpeza da estrada, né? Foi feito aqui uma indicação, um requerimento da estrada que liga Espírito Santo do Pinhal a Jacutinga, a famosa Gruta de Nossa Senhora Aparecida. E que o prefeito deu uma atenção especial, porque o padre João Paulo enviou um ofício a ele pedindo banheiros químicos, porque são muitas pessoas, inclusive eu já fui várias vezes a pé daqui para lá, já é uma tradição em Espírito Santo do Pinhal, e quando a gente chega lá, muitas vezes não temos esse banheiro, né? Então, por gentileza, o pessoal dos serviços urbanos, das obras, Du, eu acho que é com você também, os banheiros químicos, né? Está organizado, Du está falando aqui, está organizado, então perfeito, muito obrigada, viu? E só falar em relação à indicação que eu fiz, que são as faixas de estacionamento em frente ao postão da nossa cidade. Nós sabemos que os postos de saúde, as UBSs da nossa cidade, elas entregam remédio, mas a única que entrega de alto custo é o postão. Então, neste período de início do mês que são feitas entregas das receitas de alto custo, é um movimento muito grande. E a sinalização de estacionamento está totalmente apagada. Então, peço ali para o Douglas, em nome aí do Jean, que está aqui, que pode estar levando o recado a ele também, que possa, da melhor forma possível, mais breve possível, estar fazendo essa pintura ali em frente ao postão. No mais, é isso. Semana que vem, nós não teremos sessão ordinária no dia 12, por conta do feriado de Nossa Senhora Aparecida. Então, a sessão passará para o dia 14. E quero dizer aqui, Nossa Senhora Aparecida sempre será a padroeira do Brasil. Ela sempre será a nossa mãe. Ela sempre terá a sua casa. Ela sempre terá um lugar especial no nosso coração. Porque Nossa Senhora Aparecida faz parte da nossa vida. E ninguém nunca vai tirar esse título de Nossa Senhora Aparecida. Inclusive, nós temos esse nome da padroeira do Brasil, inclusive por conta de um pinhalense, Cardeal Leme. Cardeal Leme, que era devoto de Nossa Senhora Aparecida, que fez com que no governo do Getúlio Vargas fosse instituído rainha e padroeira do Brasil. Nossa Senhora Aparecida. Então, fica aqui para todas as pessoas, mesmo que as pessoas não são católicas, a gente sabe que muitas pessoas têm uma devoção muito grande por Nossa Senhora. E a imagem de Nossa Senhora, ela nunca será abalada, porque ela é nossa mãe, é mãe do Senhor Jesus Cristo. Muito obrigada, boa noite a todos, linda, abençoada semana, ótimo feriado a todos também.
1: Com a palavra, a vereadora Carol Marinelli Delbin.

0: Excelentíssimo senhor presidente Ricardo Brigagão, nobres vereadores, vereadoras, público aqui presente, nossos amigos, diretores Eduardo, João, diretor Alexandre, sua esposa Neuza, seu filho, Vinícius, né, Vinícius? As pessoas que aqui já estiveram prestigiando a presença da Giovana, da Rosana e a todos que acompanham as redes sociais. É, realmente, toda a nossa fala, acredito que seria parabenizar o pleito eleitoral que nós vivenciamos esse final de semana, pelo exercício democrático de toda a população pinhalense, pela sua participação. Pessoalmente, eu tive como fiscal representando o Partido Podemos e pude observar a harmonia. É, realmente foi uma eleição difícil, de vários candidatos a serem escolhidos por nós. É, particularmente, eu quero deixar à população pinhalense o agradecimento à votação expressiva do deputado estadual Barros Munhoz. Ele teve 6.522 votos em Espírito Santo do Pinhal. Ele vai cumprir o seu 8º mandato, né, junto à Assembleia. E realmente é um deputado que recebeu, acredito, que não só de Pinhal, como de toda a região, o reconhecimento e o voto da gratidão. Bem como agradecer também a votação expressiva da nossa deputada federal Renata Abreu, presidente do Podemos, engajada em causas da mulher, engajada em muitas representações, inclusive a disciplina de cidadania volta às escolas, é um projeto de lei aprovado, né, por ela. Ela teve uma votação de 772 votos em Espírito Santo do Pinhal, mas foi eleita com 199 mil votos em toda a votação a nível federal, como o deputado Barros Munhoz, com 116 mil votos, aproximadamente. Nós estivemos engajados e os nossos agradecimentos. E especialmente, eu pude conhecer, ao longo do seu mandato de suplente, foi o deputado estadual Marcelo Aguiar. Ele teve uma votação em Pinhal também, de 242 votos, mas ele não se reelegeu. E também, como a vereadora Milena disse, são deputados que já estiveram por aqui, ajudaram nossas entidades e que possamos ter esse vínculo também de agradecer a eles todo o empenho. Eu gostaria de destacar aqui, aproveitar a presença do diretor Alexandre, que nós estamos no mês, né, comemorando com várias atividades o idoso, né, essa população em Espírito Santo do Pinhal, que aumenta cada vez mais. E eu tive a felicidade de participar no dia 1º de outubro da passeata. Nós saímos ali do Largo São João, fomos até a Estação Cultural. Então, parabenizar ao Conselho do Idoso, ao Departamento de Promoção Social, de Esporte. E o tema esse mês, com várias atividades, é que possamos celebrar a vida, a experiência e a importância da pessoa idosa dentro de uma programação que vai transcorrer aqui no mês de outubro. Então, que a população acompanhe, participe e que possa somar essa energia da melhor idade. Não é verdade? Foi um encontro muito especial. Eu também, como representante da Procuradoria da Mulher, estive junto ao CONSEG, ao Edson Feliciano, me apresentando e buscando essa parceria do CONSEG na proteção e segurança à mulher, nas ações integradas de prevenção e conscientização referente a tudo que envolve reuniões, campanhas, palestras e ações educativas nessas iniciativas. Participei também da apresentação, vai ocorrer no nosso município, o 12º Censo Agropecuária de 2027. É um censo florestal e aquícola. Ele vai investigar detalhadamente todas as estatísticas territoriais sobre a produção agropecuária do Brasil. Então, em 2027, começaram a apresentação, toda a zona rural deverá receber as visitações nos seus estabelecimentos produtivos e esse levantamento tão importante do censo. Participei também da nossa reunião do Conselho Municipal de Saúde, que acontece todas as quartas-feiras do mês, né? As últimas quartas-feiras no Palácio do Café. E temos sempre, dentro dessas reuniões, algumas informações. Então, foi adotada pela Secretaria da Saúde um acompanhamento permanente das pessoas que agendam os seus exames e que acabam faltando na véspera dos exames. E o resultado está sendo muito positivo. Porque faz a ligação, lembra da consulta, quem não pode ser consultado é substituído por outro paciente rapidamente. Eu gostaria de deixar aqui um cumprimento à nossa Câmara Municipal, porque nós fomos condecorados no dia de hoje, 5 de outubro de 2026, às 10 horas da manhã, e o nosso diretor, Ricardo Biasotto, representou a Câmara Municipal. Nós recebemos o selo do Tribunal de Contas do Estado de São Paulo por existir aqui na nossa Câmara a Ouvidoria Cidadã, no âmbito do Programa de Aperfeiçoamento e Fortalecimento das Ouvidorias Municipais, promovido por esse Tribunal de Contas do Estado de São Paulo. A concessão desse selo representa o reconhecimento das boas práticas adotadas pela ouvidoria e do compromisso com o fortalecimento da participação e do controle social. O que gostaria de deixar registrado? A ouvidoria no Legislativo, ela iniciou no ano de 2022. Ela iniciou com o Luiz Fernando Pérez, representando, né, toda a reivindicação dos munícipes, recorrendo aqui na nossa Câmara. Logo em seguida, ela foi transmitida para o Ricardo Biasotto. Ele deu a sequência. Tagói Felipe também foi um ouvidor, né, representando aqui. E, na continuidade, hoje nós temos o Luiz Fernando Pérez novamente. Então, toda a população que tem reivindicações, algumas interseções que podemos fazer, o telefone da nossa ouvidoria é 3651-1918, ramal 218. E eu gostaria de encerrar a minha fala agora agradecendo ao diretor de Serviços Urbanos, André Luiz Bianchini, e também a vocês, vereadores, pela sessão passada, o requerimento que essa vereadora fez, eu não sei se vocês se lembram, de a solicitação de uma lixeira ali no entorno daquela rotatória que nós vamos para a Santa Luzia. Então, a Fabiana, ela está mostrando aqui no requerimento, na ocasião, ele foi acompanhado dessas fotos. Então, esse local que dá acesso à empresa Power, dá acesso também ali toda a parte da fazenda do senhor Armando Costa, como do restaurante Lima Limão, permanentemente ele ficava nessa condição, com uma placa, inclusive, proibido jogar lixo, se vocês puderem observar. Acho que tem mais uma foto, né, Fabiana, de como é que estava. E a lixeira foi colocada. Olha, estava assim. E aí a lixeira foi colocada na quinta-feira da semana passada e ela, na organização, nós podemos ver como é que está o local. Acho que tem mais uma foto, né? Então ali já tem, já, em vez do lixo ser jogado, sem ordem, então hoje ele já está organizado. E eu passei, né, na caminhada do domingo para estar observando. Então, ele está nessa condição mais organizado e perguntei de que dia que essa coleta vai ser feita. Observei que tinha exatamente aquilo que vocês comentaram, além do lixo, às vezes se coloca alguns objetos, mas essa coleta vai ser permanentemente, ela vai ocorrer na segunda, na quarta, na sexta e também um final de semana aí que possa estar tirando esse excesso. Se a gente puder observar, está mais organizado, está melhor. Vamos acompanhar como é que vai ficar a educação, né, que a gente espera também dos nossos munícipes na conservação desse local. Então, eu quero agradecer ao diretor de Serviços Urbanos por ter sido colocado rapidamente essa solicitação, já por todos sendo reivindicado. Meu muito obrigado. É só por esse momento.
1: Com a palavra, a vereadora Dessa Pereira.
2: Boa noite, senhor presidente, vereadores, vereadoras, público presente, especial ao diretor Eduardo Martins, Alexandre, Duque, família toda e os que nos ouvem pelas mídias sociais. Bom, primeiro aqui eu quero dar os parabéns ao

com as crianças, que todo ano ele faz esse trabalho maravilhoso com o apoio dos comerciantes e os colaboradores juntamente com você, né, Murilão? Foi um espetáculo, foi um sucesso, então quero parabenizar você. Todo ano você vem aqui falar com todos nós, vereadores, mas a participação do pessoal do comércio também é muito importante. Você está de parabéns, que Deus te abençoe grandemente, viu? Bom, quero fazer um agradecimento em especial a Carol Melquides, do departamento do diretor Alexandre Duque, pelas frentes de trabalho.